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Bom dia, são 7 horas e 10 minutos, 7 e 10. Estamos começando o nosso informativo Bom Dia Independência. Estamos aqui pela Rádio Independência FM, Rádio Maravilha, que está em parceria. Estamos vivenciando hoje o 5 de agosto de 2026. Agora, nesse momento, estamos com 24 graus, com a sensação térmica de 23. E a máxima hoje vai para 33 graus. E já tivemos a mínima com 22.

E vamos aqui com as nossas tabelas, né? Dia 5, já estamos quase encerrando os aposentados e pensionistas. Hoje, pago final 8. Amanhã, quinta-feira, dia 6, pago final 9. E na sexta-feira, encerra o mês de julho com final 0, né? E o pé de meia, a gente ainda vai ver aqui qual dia da parcela do mês de agosto que começa a ser pago aí o segundo semestre. Mas o Bolsa Família começa a ser pago na outra terça-feira, né? Dia 18. E hoje encerra-se as convenções partidárias, né? As convenções que escolhem aí seus pré-candidatos, tornando-se candidatos, e aí segue aí até o dia final de registro, né? É dia 15, até dia 15 encerra-se o registro das candidaturas, aí pronto, quem se candidatou, se candidatou, quem se candidatou, não se candidata mais para esse ano, né? E aí encerra todas essas articulações, escolha de vice, de deputados, de deputado estadual, federal. Nem tanto, né? Porque não tem muito essas articulações aí para deputado. Tem mais para senador e governador, e no caso presidente, é que a complexidade é maior, né? Mas aí está se encerrando aí para o pessoal partir rumo a campanha eleitoral, né? A campanha mesmo, oficial.

0: Para você não perder seu compromisso, são 7 horas e 14 minutos. Vamos aqui trazer a nossa notícia nacional. O Brasil repudia que a revogação do visto da embaixadora do Brasil nos Estados Unidos. Vamos acompanhar aqui essa matéria na Agência Brasil, que está aí repercutindo. Vamos acompanhar.
1: Brasil repudia a revogação de visto de embaixadora no ZEUA. Planalto diz que é uma escalada de medidas hostis do governo Trump. O governo brasileiro repudiou a revogação do visto da embaixadora nos Estados Unidos, Maria Luísa Ribeiro Viotti, anunciada nesta terça-feira 4. O país norte-americano justificou a medida pela demora do Brasil na resposta à concessão de aprovação diplomática do indicado do governo Trump a assumir a embaixada do ZEUA no Brasil. O governo brasileiro rebateu as alegações, afirmando serem falsas. O governo brasileiro repudia a decisão anunciada hoje pelo Departamento de Estado do ZEUA de alterar o visto da embaixadora do Brasil em Washington. As duas justificativas apresentadas são falsas. Em nota divulgada pela Secretaria de Comunicação da Presidência da República, o governo afirmou que os ZEUA feriram a Convenção de Viena sobre Relações Diplomáticas quando divulgaram o nome do seu indicado para assumir a embaixada no Brasil. Segundo o governo, o nome só poderia ser tornado público após a concessão da anuência do país anfitrião. O pedido norte-americano, acrescenta a nota, ainda está em análise. Não há regra na Convenção de Viena estipulando o prazo para a concessão do agreement, destacou. Medidas hostis. O governo do Brasil também citou a negativa dada a dois funcionários do governo dos Estados Unidos e justificou a medida dizendo que a presença de ambos no país teria como objetivo colocar em dúvida o sistema eleitoral brasileiro. Fica óbvio também o interesse descabido de interferir na próxima eleição para presidente. A nota afirma que o episódio de hoje faz parte de uma escalada deliberada de medidas hostis contra o Brasil. A decisão de hoje não é um fato isolado. Faz parte de uma escalada deliberada de medidas hostis ao Brasil, motivadas por razões ideológicas incompatíveis com uma parceria bilateral que sempre foi pautada pelo respeito mútuo. O Palácio do Planalto lembrou que autoridades brasileiras, como funcionários do governo e ministros do Supremo Tribunal Federal (STF), ainda estão sob sanções da Lei Magnitsky, impostas pelo governo norte-americano em retaliação à condenação de Jair Bolsonaro por golpe de Estado. E ressaltou que o presidente Luiz Inácio Lula da Silva tem feito esforços pelo entendimento entre os dois países. O governo brasileiro não poupou esforços para resolver essas diferenças. O próprio presidente Lula, em sua visita a Washington em maio último, entre outros assuntos, solicitou ao presidente Trump o levantamento das sanções individuais. Relacionadas. Grupo de 25 estados do ZEUA contestam tarifas de Trump na justiça. Tarifas dos EUA são inconsistentes com regras da OMC, diz Brasil. 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
0: Tá aí, né, gente? Nós acompanhamos aí essas sanções que os Estados Unidos estão aplicando aqui sobre o Brasil, né? A gente vê que ele está provocando essa guerra, porque, querendo ou não, para quem não sabe ou quem não está atento, o Brasil já está vivenciando uma guerra. A guerra, quando ela começa na escalada mais agressiva, tipo ataques militares, a coisa toda, ela começa assim, com sanções, com proibições, né, com tarifas, com essas coisas, tipo arranjando a confusão. Né? A confusão, para acontecer, tem que começar primeiro a inimizade, o fuxico, a intriga. É tipo isso, assim, para popularizar, assim, para os nossos ouvintes compreenderem. Então, tem já um tempo, já desde o ano passado, deu uma amenizada em maio, né? O presidente Lula foi lá e falou com o presidente norte-americano, E aí parecia que estava tudo bem, né? Disseram que tinha rolado até uma química, essas coisas todas, mas só que a família Bolsonaro foi lá e fez todo esse trabalho de inimizade. E aí está aí o Brasil sofrendo essas sanções. Embaixador do Brasil, já a diplomata, já foi revogado o visto dela, né? Então, assim, vai escalando e até ninguém sabe onde é que pode chegar. Então, é isso que nós estamos acompanhando nesse momento na questão da geopolítica internacional entre o Brasil e os Estados Unidos. Enquanto isso, o presidente Lula conversou com o Putin, né? O presidente da Rússia, o Vladimir Putin, que eles falaram sobre o comércio e também a geopolítica, porque enquanto o Brasil, os Estados Unidos, fica aplicando as sanções aqui no Brasil, o presidente Lula segue pelo mundo fazendo acordos comerciais, né? Então, não só questão de bilateral entre dois países, mas entre outros países, no caso, acordos multilaterais. Vamos acompanhar aqui essa matéria da Agência Brasil também.
2: Lula conversa com Putin sobre comércio e geopolítica. Presidentes concordaram sobre a importância do multilateralismo. Os presidentes do Brasil, Luiz Inácio Lula da Silva, e o da Rússia, Vladimir Putin, conversaram por telefone nesta terça-feira, 4. O comércio entre os dois países esteve entre os assuntos abordados. Lula expressou o desejo de o Brasil exportar mais para a Rússia, buscando maior equilíbrio na relação comercial entre ambos. A importância do fornecimento de diesel e fertilizantes para o Brasil foi enfatizada durante o telefonema. Na conversa, que durou cerca de uma hora, eles também falaram sobre a intenção de ampliar a cooperação em áreas como energia, ciência e tecnologia e naval. No tema geopolítica, Lula se mostrou decepcionado com a incapacidade do Conselho de Segurança das Nações Unidas em encontrar soluções para os conflitos mundiais. A Rússia é um dos protagonistas nesse quesito, com um conflito que já dura quase 3 anos com a Ucrânia. Lula mantém seu discurso de alcançar a resolução pelo diálogo. No telefonema, ele ressaltou os aspectos humanitários dos conflitos, lamentando a perda de vidas humanas, inclusive civis. O presidente brasileiro reiterou ainda o apoio do país à candidatura de Michelle Bachelet ao cargo de secretária-geral das Nações Unidas. BRICS, o BRICS, bloco econômico que tem Brasil e Rússia como um dos integrantes, também foi tema da conversa entre Lula e Putin. Segundo o Planalto, houve consenso em seguir trabalhando em conjunto nos foros internacionais, sobretudo no bloco. Ambos também concordaram sobre a importância do multilateralismo, ou seja, um mundo com vários protagonistas e cooperação entre diversos países.
0: E agora vamos seguindo aqui com nossas notícias. É que, quanto isso, segue aí os efeitos, embora especialistas do clima ainda não admitam que esses vendavais, essas ventanias desenfreadas que está acontecendo, principalmente no Sudeste, temos mais previsões aqui de mais tempestades, né? Então tá aqui, ó, Sul, Sudeste e Centro-Oeste tem alerta para tempestades, né? Vendavais, né? E ventanias. Vamos acompanhar aqui.
2: Sul, Sudeste e Centro-Oeste têm alerta para tempestades e vendavais. Nordeste tem previsão de tempo excessivamente seco até amanhã. As regiões Sul e Sudeste e o estado do Mato Grosso do Sul estão em alerta para eventos climáticos nos próximos dias, segundo o Instituto Nacional de Meteorologia, INMET. A expectativa é de ocorrência de tempestades nos estados do Rio Grande do Sul e Santa Catarina hoje, 04, com expansão do impacto para o Paraná, Sul e Centro-Sul de Mato Grosso do Sul e no Sul e Oeste paulistas na quarta e quinta-feira, 5 e 6, com mais intensidade no Oeste Paranaense, Oeste Catarinense e em todo o Rio Grande do Sul. A chegada de uma frente fria na sexta-feira, 07, afasta as chuvas, mas derruba as temperaturas, que podem ficar entre 3 graus Celsius, C, e 5 graus Celsius, também entre o Oeste Paranaense e a Campanha Gaúcha. toda a região, além dos estados de Mato Grosso do Sul e São Paulo, do restante do Paraná e do sul de Minas Gerais estão sujeitos a vendavais. Os litorais paulista, paranaense, catarinense e gaúcho têm risco de vendavais severos, com incidência de ventos entre 65 km por hora, KILOMETERPERHOR, podendo atingir as respectivas capitais. Toda a região a leste das Serras Gaúcha e Catarinense também está em alerta para os fortes ventos. Nordeste no Nordeste, o alerta é para tempo excessivamente seco entre hoje e amanhã. Também há previsão de vendavais moderados, de até 60 km por hora no litoral entre o Maranhão e o Rio Grande do Norte e na região do Agreste e Planaltos, de Pernambuco ao Piauí. Embora de perigo baixo, o alerta recomenda atenção em áreas com risco de queda de galhos. Na noite desta terça-feira e durante a quarta-feira também perdura alerta para chuvas intensas no litoral leste da região, entre Natal e Maceió. São Paulo, ventania pode atingir 50 km por hora no fim de semana. Frente fria deve alterar as condições do tempo na capital. A aproximação de uma frente fria no oceano, combinada a uma área de baixa pressão atmosférica, deve alterar as condições do tempo em São Paulo entre sexta-feira, 8, e sábado, 9. Segundo o Centro de Gerenciamento de Emergências Climáticas de São Paulo, CGE, para os dois dias a previsão é de pancadas de chuva acompanhadas por rajadas de vento que podem chegar a 50 km por hora. O Instituto Nacional de Meteorologia, INMET, faz a mesma previsão. Ventos com 50 km por hora de velocidade são considerados moderados a fortes e podem provocar danos como queda de galhos, causar destelhamentos e falhas na rede elétrica. Amanhã, quarta-feira, 5, predomina o cenário atmosférico de sol e nebulosidade variada. As temperaturas variam entre mínima de 15 graus Celsius na madrugada e máxima de 27 graus C. Os menores valores de umidade do ar devem ficar próximos aos 35%. Não há previsão de chuva. Para quinta-feira, a previsão é de céu encoberto pela manhã, com os termômetros registrando marcas perto dos 15 graus C. Ao longo do período matutino, a cobertura de nuvens tende a se dispersar, permitindo que a temperatura atinja a máxima de 27 graus Celsius durante a tarde, enquanto a umidade relativa mínima do ar deve se situar na faixa dos 40%. Estagiário da Agência Brasil sob supervisão de Odair Braz Júnior.
0: São 7 horas e... Opa! É isso aí, 7h27. Então, vamos aqui com essas notícias que tem aqui na estatística. Na gravidez, as meninas, né, que afeta a autonomia e... reduz a oportunidade e a autonomia, né? Então, vamos aqui ver se dá tempo aqui essa matéria. Vamos trazer aqui.
2: Gravidez reduz oportunidades e autonomia de meninas, mostra pesquisa. Entrevistadas relataram interrupção de estudos e perda de trabalhos. A gravidez na infância ou na adolescência interrompeu os estudos de 6 em cada

10, 61%, jovens entrevistadas em uma pesquisa realizada pela organização não governamental Plan Brasil. Com o título Marcas do Tempo, Gravidez na Infância ou Adolescência e seus impactos na vida de mulheres no Brasil, o estudo está disponível no site da organização. A pesquisa ouviu mais de 1,5 mil mulheres de 19 a 29 anos, em todas as regiões do Brasil, e comparou dois grupos, as que engravidaram na infância ou adolescência e as que não passaram por essa experiência. No caso da interrupção dos estudos, o percentual cai para 33% entre esse segundo grupo. De acordo com a CEO da Plan Brasil, Cíntia Betti, a gravidez na infância ou adolescência é um ponto de inflexão que aprofunda desigualdades que já existiam antes mesmo da gestação. 8 em cada 10 entrevistadas, 83%, disseram ainda já ter deixado um trabalho ou perdido uma oportunidade profissional por precisar cuidar dos filhos. Segundo os resultados da pesquisa, mesmo partindo de contextos parecidos, as jovens que engravidaram na infância ou adolescência acumulam desvantagens maiores ao longo da vida. O estudo ressaltou que 73% relatam já ter sido discriminadas por causa da gravidez, seja na família, na escola ou em serviços de saúde. Esse preconceito aparece de forma recorrente nos relatos, com descrições de julgamentos sobre a capacidade intelectual, moral e profissional dessas jovens. Casamento na adolescência. A pesquisa destaca também que 59% das jovens que engravidaram antes dos 19 anos passaram a viver em casamento ou união logo após a primeira gestação. O estudo identifica ainda um aumento de 19 pontos percentuais na chance de casamento antes dos 16 anos entre essas jovens. Os dados mostram que, entre as jovens que engravidaram antes dos 14 anos, metade, 50%, não teve a possibilidade de interrupção legal da gestação nos serviços de saúde.

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Olá, bom dia, tudo bem? Mais um programa Café com Democracia, aqui na sua Atitude Popular. Sejam todas e todas bem-vindos e bem-vindas. Faça suas

0: perguntas, interajam conosco durante esses próximos 30 minutos e vamos conversar um pouco sobre perseguição religiosa, perseguição e repressão às lideranças comunitárias e religiosas durante a ditadura militar brasileira e também, mais especificamente, em Recife. Hoje iremos conversar com a doutora professora Marcília Gamas, em História e especialista em Arquivologia. Professora, seja bem-vinda novamente.
1: Bom dia, Luiz. Bom dia, ouvintes. É com muito prazer que estamos aqui mais uma vez para conversar sobre a influência e interferência de um regime ditatorial na vida comum, cotidiana, do cidadão brasileiro.
0: Professora, durante a ditadura, 64, 85, mais ou menos, militar, logicamente, por que lideranças comunitárias e religiosas passaram a ser vistas como inimigas internas pelo regime?
1: Olha, é um regime autoritário, ele busca a vigilância, em primeiro lugar, de todos os segmentos sociais, por uma questão preventiva, né? Eles chamam isso de prevenção. E aí, dentro da ideologia de segurança nacional, essa prevenção era no sentido de impedir que essas associações, que esses moradores dos morros, das periferias, se organizassem e politicamente passasse a ter uma consciência do processo político eleitoral que fosse de encontro ou contrário aos interesses da ditadura em vigor no país.
0: Professora, vamos colocar o seu PowerPoint, para a senhora ficar à vontade e pedir para passar para frente e para trás para falar especificamente sobre essas perseguições em Recife, que a senhora estudou nos arquivos. Primeira parte, nós temos o nome de várias associações.
1: Exatamente.
0: E o prontuário.
1: Esse tema de pesquisa já é um tema que há algum tempo a gente vem se debruçando. Em 2013, eu orientei uma aluna, Jeane Bezerra Cavalcante, num projeto de PIBIC, né? E ela trouxe para mim, era moradora do morro de Casa Amarela, e ela trouxe para mim o interesse em pesquisar exatamente as associações de bairros. Essas associações de bairros eram organizações através de conselhos de moradores e eram comunidades eclesiais de base, as SEBs, que eram orientadas pelos padres que moravam, habitavam nesses morros. E o que, que as associações faziam? Elas buscavam a melhor condição de vida, de habitação, de moradia, de transporte, de saneamento e água para as comunidades da periferia. Então, nessa realidade, nesse contexto, a gente começa a fazer o levantamento do acervo do DOPS, que é a Delegacia de Ordem Política Social, ou Departamento de Ordem Política Social, o órgão repressor, investigador e censurador da época do regime militar, desde a Era Vargas até o final dos anos 85. E aí, o que é que a gente vê? A gente vê um mapeamento, e essa lista é o reflexo desse mapeamento, de todas as comunidades, de todos os bairros, de todas as organizações, de associações de moradores. Tudo que dizia respeito a associações, eles mapearam todas. E o interessante disso é que o objetivo da polícia era rastrear qualquer tipo de organização que fosse de encontro à ordem do regime, né? E aí, nesse sentido, as associações de bairro eram realmente uma ameaça à ordem estabelecida, porque eles diziam que eram locais de arregimentação comunista. Então, tudo era ação comunista e subversiva que eles estavam em busca e atrás para ver os líderes, as lideranças, quem estava à frente, quais eram as associações mais dinâmicas, e nisso mapeavam também os padres que estavam à frente dessas associações. E muitos deles foram perseguidos, presos, espancados, sequestrados, como é o caso de Reginaldo Veloso.
0: Professor, antes da senhora falar nos padres, vamos até o material que está aqui do lado, onde fala o povo do Vasco da Gama, aponta a solução para seus problemas? Sobre essas manchetes de jornais, o que é que elas representam?
1: Elas representam que a organização, né, numa época em que não havia, né, a internet amplamente, não havia as redes sociais, não havia outros instrumentos de organização. Então, essas células, elas se organizavam nos bairros e levantavam os problemas, levavam esses problemas à prefeitura. E é interessante dizer que esses comitês, eles iniciaram como uma forma de campanha na prefeitura de Pelópidas Silveira, considerado um comunista por excelência e que foi prefeito do Recife, pela Frente do Recife, né? Aqui naquela época. A Participação Popular e as reivindicações passaram a fazer parte do objeto de investigação das polícias repressivas, tanto a Polícia Civil como o DOPS e especialmente a Polícia Militar, que era a polícia que invadia, ostensiva, repressiva, que invadia e quebrava tudo e prendia o pessoal.
0: Professor, agora nós estamos vendo a participação da Igreja Progressista, Encontro dos Irmãos, umas fotos de uma cidade, da passeata, quer dizer, e a
1: Grande
0: foto da
1: passeata,
0: água
1: né?
0: do morro.
1: Exatamente. Então, veja, as comunidades eclesiais de bairro, de base, são um elemento importante, porque elas se organizavam no sentido de ouvir, né? De ouvir as necessidades dos moradores, de levar essas necessidades adiante, politicamente falando, para os vereadores e para a própria prefeitura. E essa participação da Igreja Progressista tem um papel fundamental, porque os padres, eles, de toda sorte, eles levavam, através da liturgia cristã progressista, levavam essa ideia do direito, né? Então, o direito, os vigários levavam a perspectiva de dizer: olha, gente, nós juntos podemos fazer a diferença. Então, os relatórios sobre as atividades consideradas subversivas no bairro da Macaxeira, Casa Amarela, Alto José do Pinho, os morros aqui próximo, que é Córrego do Genipapo. Mas isso a gente vê no próprio A listagem do acervo, que não era restrito ao Recife. Essa que é interessante. Isso expandia pelas cidades próximas do Nordeste, que viviam numa situação de precariedade enorme e que necessitava começar a ver que, ao se organizar nesse movimento Terras de Ninguém, na luta pela terra, era possível você conquistar alguma coisa. E aí, como essa ala da Igreja Progressista estava muito presente nas comunidades periféricas, esses padres passaram a ser perseguidos. E não foi só aqui no Recife. Eu estou trazendo um recorte do Recife. Mas isso aconteceu em João Pessoa. Igrejas na Paraíba foram incendiadas. A gente teve relatos no Rio Grande do Norte, em Maceió, em Fortaleza, inclusive, nas associações que ficavam nas periferias próximas aos interiores, né? De maneira que há um mapeamento, tá, de todas as comunidades periféricas que, de alguma maneira, ousaram se organizar. E a Igreja Progressista passa a ser um alvo dessa perseguição por conta exatamente do perigo que elas poderiam causar em arregimentar essa população dentro da ideia do ideário comunista.
0: Professora, falando dos padres, o caso de Dom Helder Câmara é um dos mais emblemáticos da repressão. Mesmo sem ter sido preso, ele sofreu censura, vigilância constante e teve seu nome proibido nos meios de comunicação. O que a perseguição a Dom Helder revela sobre estratégia da ditadura de silenciar vozes influentes da igreja? E a senhora fala dos outros padres, como a senhora iria falar, no caso, sobre Joseph Cobolim, padre
1: Joseph Cobolim,
0: perseguidos, e o
1: exato.
0: padre Maracapilo. Maracapilo.
1: Maracapilo, exato, que foi expulso do Brasil, né? Olha, veja, Dom Helder é a figura emblemática. Ele chega no Recife no período exatamente militar, e aí ele era o arcebispo de Olinda e Recife, um homem que passou a ter uma visibilidade enorme pela forma como ele atuava nas comunidades. Ele queria a igualdade social, a justiça social, o combate à fome, à miséria, à mortalidade infantil. Ele ficar preocupado exatamente com as necessidades dessas comunidades, seja do interior, seja da. E não tinha porta-vozes que levasse ao conhecimento, né, a necessidade dessas populações carentes. Então, ele, através da liturgia cristã, e ele vai abraçar essa perspectiva progressista da igreja de romper com essa conservadorismo representado pela Igreja Católica e chegar mais próximo às pessoas mais pobres, às comunidades carentes. E aí, quando ele faz isso, através do Evangelho de Cristo, que é um evangelho extremamente igualitário, no sentido de dizer, não, vamos atuar em olhar os pobres, a comida, e combater a fome. Então, o combate à fome e à miséria foram o lema, né, de Dom Helder. No entanto, ele cresce como figura. A população abraça Dom Helder de uma maneira assim fantástica e ele leva isso adiante e começa também a enveredar. Por que quando eu falo em fome, eu sou considerado comunista? Ele começa a fazer esse questionamento e leva isso para sua para suas falas, para suas pregações. E isso vai crescendo e vai criando uma onda. A partir do momento que a repressão se intensifica e que as pessoas passam a ser presas, torturadas, passam a ser perseguidas, ele também começa a divulgar isso, a anunciar isso para os quatro pontos do mundo. E aí, quando ele é considerado o padre comunista, o padre vermelho, ele recebe a alcunha do padre vermelho. E aí ele dá cobertura, inclusive, a presos políticos que nesse momento estavam em situação de risco, de prisão e de morte, acolhe, inclusive, em conventos, na igreja, e ajuda para que essas pessoas fujam dessas áreas de risco, fujam da perseguição e consigam ir embora daqui para outros países e serem protegidos pela anistia, por exemplo, internacional. Então, para você ver, o nível de perseguição do Helder foi tão grande que ele foi impedido de receber o Nobel da Paz nas várias indicações que teve. E teve um dos ajudantes, que foi um dos principais ícones de organização dessa questão da militância, é o professor, o padre Regina, o padre Antônio Henrique, né? Padre Henrique foi morto, assassinado, e aparece o corpo dele na cidade universitária, próximo ao colégio militar, em situação de tortura, com cordas amarradas no pescoço e numa situação terrível. E era uma pessoa que arregimentava os jovens na época, conscientizava para essa teoria da libertação, de Frei Beto e tal. Então, quem comungasse com a teoria da libertação, quem comungasse com os princípios religiosos dessa igreja, né, a serviço do povo, essas pessoas passavam a ser vistas pela seção do exército, dos órgãos de inteligência do exército e do DOPS como personas não grata. E aí a gente vê vários padres que eram estrangeiros atuando nos morros do Recife, por exemplo, e que foram afastados, foram perseguidos, foram sequestrados e foram mortos. E a gente tem que ver aí quem? Frei Tito, Marcelo Cavalheira, Joseph Koblan, Padre Maracapilo, que é um italiano e que teve sua vida tão devassada que ele leva a ditadura, expulsa ele do país e não permite que ele volte jamais. Quer dizer, veja o nível de invasivo, de perseguição, de violência e violação de direitos que essa ditadura ela faz. Ela avilta a população, a vida da população, e que minimamente pense em se organizar para melhores condições de vida e moradia.
0: Professor, outro exemplo marcante foi o caso de Dom Pedro Casadáliga,
1: Sim,
0: que foi
1: Dália,
0: detido,
1: né?
0: ameaçado, expulso do país e acompanhou de perto a violência contra camponeses e indígenas, culminando no assassinato
1: Exato.
0: do padre João Bosco Penido Burnier. O que esse episódio demonstra sobre a relação entre a repressão política e os conflitos agrários durante a ditadura militar?
1: Veja, aí já é mais um quesito do que a gente pensa, da violação, o nível de violência que é impetrado contra, pessoas, cidadãos que estão ali pregando o quê? A justiça social. Estão defendendo a questão agrária. E aí a gente pensar que esses segmentos foram perseguidos, não só na cidade, nos bairros da periferia, mas também no campo. Porque a questão da terra é que está no epicentro desses debates. Então, não se poderia pensar em nenhum momento, porque a ditadura militar, minha gente, esteve a serviço de uma ordem proprietária de terras, de uma ordem que não queria mudança, no cenário, né, conservador. E que não queria dar oportunidade àquelas pessoas que mereciam, que necessitavam da terra. Então, reforma agrária eram temas proibidos, e são até hoje, né? Se a gente for pensar, a luta pela reforma agrária são temas proibidos até hoje. E essa perseguição se dá no campo de uma forma ainda mais radical, mais forte, e é muito fácil você pegar esses. Padres que não são daqui e cria todo um cenário de construção da imagem subversiva e de agitação que esses padres representavam e simplesmente os entregam à própria sorte nas prisões, e na expulsão no país. Por quê? Porque é uma forma de silenciamento. Então, é muito importante que a gente pense que um regime ditatorial. Ele trabalha com violações de direitos e com silenciamento. E que, apesar de a gente estar em pleno século XXI, com uma democracia que luta para se manter, né, em pé, se manter firme, você tem vozes ligadas ao campo, vozes ligadas à proprietária de terras, que ainda insiste em manter no cabrecho todo tipo de manifestação de pessoas que lutem, pela essa igualdade e o que chamam a questão da terra, né? De você ter terra para todos, ocupar essas terras produtivamente e tal. Então, a exemplo disso, a gente vê assassinato presente das lideranças. E liderança política do CIMI, Conselho Indigenista, né? Missionário. Que ainda existe, as pastorais da terra, a perseguição ao MST, isso é fato real. E essas pessoas que são coniventes ou que no passado atuaram, em sintonia com esses regimes autoritários para preservação dessa ordem, entre aspas, uma ordem autoritária, uma ordem proprietária, uma ordem conservadora, essas pessoas estão aí lutando pela eleição nesse país. E aí, essa falta de informação leva ao engodo de pessoas votarem nesses elementos. Eu chamo elementos porque são pessoas de má fé, são pessoas que estão aí candidatas e que têm o interesse de manter a mesma ordem que está há mais de 60 anos ultrapassada nesse país, que é uma ordem da proprietária de terra, da propriedade da terra.
0: Pois é, professor, é de deixar indignado como eu estou aqui cada vez mais, né, mais uma vez, o habitat até nos Estados Unidos, que é somente para interferir nas eleições do Brasil, né, tirando o visto da embaixadora brasileira lá em Nova York, se eu não me engano, foi Nova York, foi Washington, foi Nova York. Mais uma interferência com mais impostos sobre o Brasil, querendo interferir nas eleições. Isso não tem nada a ver com a economia, nada com nada. Eles só querem interferir na
1: Nada,
0: economia
1: nada,
0: do
1: nada a ver.
0: Brasil para jogar no colo do Lula, que ele não tem como administrar o Brasil, que ele quebra o Brasil, o PT quebra o Brasil, para jogar no Lula como outro lá da Argentina, que todo mundo passou uma semana falando, é um ladrão, é não sei o
1: Milei,
0: quê.
1: Zé, um ladrão,
0: E
1: corrupto.
0: todo mundo continua nessa onda. Ele, Flávio Bolsonaro, cresce entre os não petistas, daqueles que têm ódio, que dizem, ah, eu não gosto do Flávio, mas se ele for para o segundo turno com o Lula, eu tenho que votar nele. Referência, o Lula para ele, agora aparece com apenas 10% da nova pesquisa Quest que saiu hoje. Ou seja, esses dados parece que o povo não conhece, como a senhora bem diz, porque vai votar todo nesse tal de Renan Santos, ou nesse tal de Flávio Bolsonaro, ou tal de Zema, não percebe o
1: Pois
0: quanto
1: é.
0: não está influenciando o nosso Brasil. E a gente, como é que a gente foge de
1: Exato.
0: tudo isso, entrando na parte política que não tem como não entrar?
1: Exatamente. Como agora, que situação? Porque, veja, o que o efeito negacionista, negativo, terrível, que o saldo terrível, negativo, que deixou o regime militar, foi que essas associações de bairro foram extintas. Lideranças foram mortas, foram perseguidas, foram presas. E o medo acampava ao redor dessas líderes e dessas frequentadores desses núcleos de quê? De debate, de esclarecimento. Então, o que é que a gente tem hoje? Um povo desinformado. Um povo que é informado com mentiras, com fake news, com entrevistas falsas, insistentes. Você viu o cinismo do candidato à presidência? Eu não digo o nome, eu não gosto nem de dizer o nome desse infeliz, dessa família. Ele cínico, a repórter, dizendo para ele: olha, as urnas eletrônicas são de propriedade dos próprios Estados Unidos. Quando eles fizeram, foram feitos por lá. E ele insistindo que foi na Venezuela. E ele insiste com um cinismo, com um descaramento tão grande que a população vai atrás. Como é que pode isso? Essa é uma tática de você estar mentindo e você reafirmando essa mentira. Muitas vezes você transforma ela em verdade. Foi uma técnica, inclusive, nazista. Então estamos em via de colocar simpatizantes do nazismo no poder.
0: Como professora, só corrigindo aqui, a Sara Ragós reforça aqui, dizendo que a embaixadora que foi tirada do visto brasileiro, que é uma respeitada embaixadora, passou por diversos governos, foi em Washington. O Aristides, ele completa aqui, dizendo, não aparecem na macroimprensa essas atrocidades que a senhora estava falando.
1: Não,
0: E ele lembrou
1: parece
0: também dos
1: não.
0: 309 acachadores. E ontem, em Ceuta, direitistas da Espanha, uma mulher, que eu acho mais ridícula ainda, né, já que ela sofre toda a perseguição dos nazistas, dos fascistas, etc., etc., fazendo símbolo nazista
1: Apoio.
0: lá.
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0: E bom dia, uma manhã especial pra você, tudo bem? Eu me chamo Cátia Oliveira, esse é o nosso Tocando que Toca, nossa gente, iniciando mais uma vez aqui pra você. Hoje, quarta-feira, te desejo um ótimo dia, uma boa manhã aqui, tá bom? Então a gente já inicia, vou falando com o nosso amigo Anselmo, bom dia.
1: Oi, Cátia, bom dia, por favor. Coloque para o seu amigo a música da Roberta Miranda, chamada Lição de Vida. Muitíssimo obrigado, felicidades para você, que Deus lhe abençoe imensamente. Um abraço.
0: Amém, obrigada, seu Anselmo, pelo carinho da audiência e da participação. Na sequência, a gente curte com Zé Neto e Cristiano, Cadeira Cativa, e com o Complô, o nome da música é A Bailarina. Então você curte, manda sua mensagem, participa. O telefone para contato é 88 998 02 9285.

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Em minutos, você tá curtindo nós tocando que toca nossa gente aqui nessa manhã. A gente curte agora nessa sequência com a Isa, o nome da música é Pesadão. Com Jorge e Matheus, Louca de Saudade. E com a Mayara e Maraísa, Ai Que Vontade. E você vai mandando sua mensagem, ligando aqui o nosso telefone para contato. É o 88998029285.

amigos é bom demais, né não? Mas às vezes uma amizade é bem mais do que a gente imaginava, né? E aí nessas horas dão a vontade. E aí você para e pensa, amiga, eu já tenho

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1: Agora as previsões para Áries, Touro e Gêmeos. Signo de Áries.
2: Nascidos entre 21 de março a 20 de abril.
3: Áries. O dia pede cautela e diplomacia, especialmente com os amigos e nos compromissos sociais. Podem rolar pequenos conflitos ou mal-entendidos sobre coisas compartilhadas. Boa hora para rever como as tarefas estão divididas na escola. No amor, não deixe as emoções tomarem conta. O crush também pode estar lidando com as próprias questões.
1: Signo de Touro.
2: Nascidos entre 21 de abril a 21 de maio.
3: Touro. A quarta pede uma dose extra de calma. Sol, Júpiter e Lua minguante podem trazer um turbilhão de sentimentos, mas nada que uma boa introspecção não resolva. No amor, reflita antes de agir. Ótima chance de reforçar a conexão. Nas amizades, compartilhe os pensamentos. Nos estudos, foco total. Touro sabe lidar com desafios.
1: Signo de Gêmeos.
2: Nascidos entre 22 de maio a 21 de junho.
3: Gêmeos. O céu indica uma boa hora para repensar o que está incomodando. Podem rolar reflexões que trazem encerramento de ciclos. No amor, sentimentos antigos podem voltar pedindo compreensão e superação. Com os amigos, cura emocional e aprendizado. Nos estudos, tudo sobre absorver o novo.
1: Já já voltamos com as previsões para Câncer, Leão e Virgem.
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noveleiros! Estamos chegando com os resumos das suas novelas favoritas para essa quarta-feira. E agora o resumo da novela Coração de Mãe. Feliz vai até a irmã que a jovem se emociona com o acolhimento da mãe. Gunas e Izan fazem passeio romântico. Ekrem perdoa Homer e garoto afirma que não vai desistir de Nazli. Feliz e Razan conversam sobre a situação de Irmak. Uma mulher desconhecida chega procurando por Karsu e revela a Irmak e as crianças que ela e Bora se casaram. Karsu, Irmak, Hassan e Feliz conversam sobre a situação das irmãs Selik. Bora confronta sua mãe após descobrir a atitude com os filhos de Karsu. Sem nenhum receio, ela garante ao filho que não aceitará Karsu na família. Nazli e Homer armam um plano e saem juntos. No dia seguinte, Karsu chega à empresa e é surpreendida pela presença da sogra solicitando informações a todos os diretores.

36 minutos, você tá curtindo o nosso Tocando que Toca Nossa Gente. E a gente vai juntinhos agora com essa sequência, com Polo, o nome da música é Vagalumes. Na sequência, com Luan Santana, Moça Chique. E com a Paula Fernandes, o nome da música é Meus Encantos.

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1: Agora, as previsões para Câncer, Leão e Virgem. Signo de Câncer.
2: Nascidos entre 22 de junho a 22 de julho.
3: Câncer, o céu aponta que pode ser hora de rever a dinâmica das amizades. Valorize os laços verdadeiros e pense em formas de fortalecê-los. Nos estudos, Plutão pede foco e dedicação. No amor, Júpiter aponta que o crush pode ser uma fonte de felicidade. Deixe rolar esse sentimento e só vai.
1: Signo de Leão.
2: Nascidos entre 23 de julho a 22 de agosto.
3: Leão, o céu pede equilíbrio entre estudos, amizades e o crush. Com a lua minguante, boa hora para rever rotinas e deixar de lado o que não contribui para o crescimento. Nos estudos, foco nas prioridades. No amor e nas amizades, o desafio é equilibrar carinho e independência.
1: Signo de Virgem.
2: Nascidos entre 23 de agosto a 22 de setembro.
3: Virgem, a quarta pede um recolhimento mais reflexivo e sincero consigo mesmo. Entenda e transforme emoções que têm te limitado. No amor, um papo mais profundo com o crush pode trazer leveza. Com as amigas, conversas mais maduras. Nos estudos, repense as estratégias. Autoconhecimento é tudo.
1: Já já voltamos com as previsões para Libra, Escorpião e Sagitário.
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0: E dando continuidade com os resumos, agora temos o resumo da novela Sortilégio. Fernando relata a Alessandro tudo o que aconteceu e acusa Matheus pelo ataque. Alessandro responsabiliza Maura por ter armado uma situação para prejudicar Kátia. Ao perceber que perdeu os movimentos das pernas, Fernando entra em desespero. Raquel vai ao apartamento de Ulisses e encontra o corpo dele. Helena mente para Porfírio ao afirmar que Sandra e Maria José são suas netas, mas ele não acredita e a expulsa de casa. Bruno mata Matheus e abandona Eric ferido. Maria José pergunta a Pedro se ele gostaria de rever a mulher, mas ele responde que não. Antes do crime, Bruno havia ordenado a Eric que eliminasse Matheus. Vitória tenta animar Fernando e o incentiva a iniciar a fisioterapia. Bruno avisa Maura que a polícia encontrará Matheus morto. Emiliano conta a Maria José que Helena inventou para Porfírio que ela e Sandra são filhas de Cristóvão. Ao descobrir o assassinato de Matheus, Maura entra em choque e chama Bruno de monstro.
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1: Agora, as previsões para Libra, Escorpião e Sagitário. Signo de Libra.
2: Nascidos entre 23 de setembro a 23 de outubro.
3: Libra, a quarta traz desafios e aprendizado, principalmente envolvendo emoções. Podem rolar contratempos nas relações sociais e estresses nas amizades, mas isso é um trampolim para o autoconhecimento. No amor, trabalhe para superar ressentimentos e fortalecer vínculos. Nos estudos, foco e calma para não se desconcentrar.
1: Signo de Escorpião.
2: Nascidos entre 24 de outubro a 22 de novembro.
3: Escorpião, a quarta indica aprendizado nas parcerias. Desafios no convívio com amigos ou com crush são uma chance de crescer e mudar padrões. Essas situações ajudam a descobrir coisas sobre si mesmo. Nos estudos, dedique-se e mantenha o foco.
1: Signo de Sagitário.
2: Nascidos entre 23 de novembro a 22 de dezembro.
3: Sagitário, pode ser um bom dia para ajustar alguns hábitos ruins que afetam o bem-estar. Deixe de lado expectativas pouco realistas nas amizades, estudos e no amor. O movimento planetário aponta que aceitar as coisas como são traz uma leveza gostosa. Na rotina de estudos, mudanças podem ser bem-vindas.
1: Já voltamos com as previsões para Capricórnio, Aquário e Peixes.

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E agora o resumo da novela A Nobreza do Amor. Omar garante a Alica que ajudará a derrubar Jendal e afirma que não desistirá do amor da princesa. Omar desabafa com Onildo. Fátima apressa Salma a marcar seu casamento com Fuad. Akin e Ladisa reconhecem Bakari como um assaltante que lhes roubou as joias de Jendal. Campbell leva Bakari até Jendal, que prende o estrangeiro ao ver as joias da coroa em seu poder. Viriato se revolta com a insistência de Bartô em construir um santuário para a veneranda. Tonho diz a Alica que lutará ao seu lado por Batanga. Marta questiona Diógenes sobre a promoção de Mirim em detrimento de Manuel. Omar presenteia Alica e Tonho flagra os dois. Binta sugere que Jendal anule seu casamento com Alica.

volto depois do nosso bloco internacional, International Connection, trazendo mais músicas aqui pra você, aqui nessa manhã. A gente curte, então, com a Ana Castela e a Roberta Miranda. O nome da música é Vá Com Deus. Com você. Com a Flora Matos, essa que eu gosto, a gente escuta Piloto. Alegria. Pra fechar com chave de ouro, Rindo à Toa, com Fala Mansa.

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1: Agora, as previsões para Capricórnio, Aquário e Peixes. Signo de Capricórnio.
0: Nascidos entre 22 de dezembro a 20 de janeiro.
2: Capricórnio, a quarta pede avaliação da vida social. Desafios podem surgir, mas é um alerta para romper com amizades tóxicas e fortalecer os laços de confiança. No amor, pode ser hora de deixar para trás o que está pesando e fortalecer a cumplicidade com o crush. Na escola, enfrente os obstáculos sem medo.
1: Signo de Aquários.
0: Nascidos entre 21 de janeiro a 20 de fevereiro.
2: Aquário, o dia é de reflexões. Hora de olhar para dentro e ponderar sobre o que pode melhorar. No amor, o movimento planetário ajuda a entender melhor sua forma de se relacionar. Nas amizades, valorize os momentos mais tranquilos. Nos estudos, as lições podem vir de lugares inesperados. Respira e se permita aprender.
1: Signo de Peixes.
0: Nascidos entre 21 de fevereiro a 20 de março.
2: Peixes, é tempo de revisar ideias. Algumas concepções podem não estar alinhadas com a realidade, então deixe as ilusões irem. No amor, dialogue de forma pacífica e escolha palavras que aproximem o crush. Com os amigos e na escola, siga discreto e evite polêmica.
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8: Olá, estamos chegando com o programa Momento Saúde, o programa que vem conversar com você sobre saúde e qualidade de vida, o programa que te dá dicas incríveis, te ajuda a prevenir doenças, traz uma série de especialistas. Eu sou Sheila Bernardes, apresento o programa Momento Saúde. E a nossa convidada de hoje é Elaine Marcotti. Sempre às sextas a gente se encontra aqui no programa para te orientar sobre saúde e qualidade de vida. E o nosso tema hoje é importantíssimo. Elaine, seja bem-vinda ao nosso programa mais uma vez.
9: Bom dia, é uma alegria estarmos aqui juntos, né? Começamos o mês agora.
8: Começamos e vamos falar de saúde. Isso, a gente mesmo. Desde já agradece sua vinda. Nosso tema é muito importante, mas antes da gente entrar no nosso tema principal de hoje, Elaine, Setembro Amarelo.
9: Setembro Amarelo.
8: Qual a importância dessa campanha? O que dizer para quem está ouvindo a gente nesse momento sobre este mês que traz esse apelo tão importante de cuidado com a saúde mental?
9: Com certeza, né, Sheila? Setembro Amarelo é importantíssimo, né? Nós temos que nos solidarizar, né, as pessoas. Às vezes a gente acha que todo mundo está assim, ah, essa pessoa está assim, ela não tem nada, né? E a gente não dá aquela importância ou aquele acolhimento de acolher a pessoa, de sentar, vem aqui, quero conversar um pouquinho com você. Então, essa percepção e todas essas campanhas que estão sendo feitas, né, é muito importante para que as pessoas abram o olho, porque às vezes está do nosso lado, pode ser o nosso filho, a nossa irmã, a nossa avó, a nossa mãe que não está bem. Então, a gente tem que tentar o quê? Acolher, conversar, por mais que dê trabalho, porque às vezes a pessoa não aceita, a pessoa não quer. Não quer falar sobre isso, né? Mas a gente tem que tentar. Então é muito importante a conscientização nesse mês de setembro.
8: Muitíssimo importante. E a gente vai falar de outro tema importantíssimo também, que é a questão do intestino.
9: Intestino.
8: Que você em outros momentos já veio aqui, já falou a importância do intestino, mas vamos lembrar para você. Isso. Antes da Elaine começar a nos explicar, eu quero te perguntar, você que está ouvindo o nosso programa, como está o seu intestino, a saúde do seu intestino? Está funcionando direitinho? Você tem dificuldade de ir ao banheiro ou não? Conta pra gente, 77-3628-4210. A importância desse órgão, o nosso intestino, Elaine.
9: O nosso intestino, ele tem que estar funcionando assim todos os dias, perfeitamente bem, entendeu? A gente tem que cuidar, porque o nosso intestino é o nosso segundo cérebro, né? Várias vitaminas são absorvidas nele. Existe metabolização, né? A produção de alguns neurotransmissores, como a serotonina, que é toda feita pelo nosso intestino. E daí eu quero falar um pouquinho de alguns sinais, né? Hoje a gente vai falar sobre 5 sinais de que o seu intestino está inflamado. Então é um alerta e nós vamos questionar e falar um pouquinho sobre cada uma dessas coisas hoje.
8: Olha aí, então você fique bem atento para saber se você vai apresentar, se você apresenta algum desses sinais que a Elaine vai contar para a gente. Qual o primeiro sinal que o nosso intestino não está legal e está inflamado?
9: O primeiro sinal é uma composição de sinais, porque na verdade é assim, ó, má digestão, azia, estufamento, diarreia excessiva. Tem pessoas que têm diarreia, passa uma semana boa, daí passa duas com diarreia, não sabe o que foi. Diarreia, às vezes até aparecimento de sangue nas fezes ou muco, queimação, falta de acidez no estômago. Tudo isso, já se você tiver algum desses aqui, já sabe que você está com inflamação no seu intestino.
8: Então, deu diarreia?
9: Tá excessivo, não tá comendo nada diferente, deu a diarreia, ou senão, às vezes, como é que se diz? Estufamento. As pessoas reclamam muito de estufamento, Sheila. Comi tal coisa, tô passando mal.
8: Tô estufado.
9: Isso, e todos esses sintomas acontecem por quê? Porque quando o intestino está inflamado, diminui o peristaltismo, que é o movimento intestinal, porque quando a gente quer evacuar, você pode ver que você sente que você quer ir no banheiro, né? Alguma coisa te fala.
8: Tem um
9: vai no banheiro,
8: ali,
9: tem um sinalzinho na sua cabeça. Por quê? Né? Porque o intestino é cheio de terminação nervosa, então por isso que vai pra sua cabeça, por isso que o intestino tá totalmente louco. Como é que se diz? O cérebro e o intestino estão interligados, mental, né? Então estão interligados, tem células nervosas no intestino. Então o peristaltismo para, por isso que cada vez mais você vai ter mais azia, mais digestão. E o que acontece quando fica fezes parado ali no intestino ou tem diarreia demais? Ocorre uma disbiose, que é o quê? Um desequilíbrio da flora intestinal. Então, desequilibrou a flora, o intestino está todo bagunçado, você vai ter tudo isso aí, toda essa inflamação. Então, esse aqui é o primeiro sintoma. Se você já tem tudo isso, já marca aí. Já estou com problema no intestino.
8: Olha só.
9: Está inflamado.
8: E quem tem dificuldade para ir no banheiro? Que só vai duas vezes por semana, dia sim, dia não...
9: Tem que cuidar da alimentação, principalmente, normalmente, assim, nós nascemos para ir todos os dias ao banheiro, tá? Então, a gente tem que fazer esse nosso corpo funcionar. Então, se eu tô comendo carboidrato demais, carboidrato prende. Ah, tô comendo um monte de arroz, feijão, batata, macarrão, daí joga uma pimenta em cima, espremo um limão, vai prender o intestino, gente, entendeu? Então, eu gosto muito de comer farinha. Tem gente que gosta muito de farinha, de farofa. Tem gente que come muito cuscuz. Cuscuz também prende um pouquinho o intestino. Então, tudo isso pode ser dos hábitos alimentares. Então, nós temos que tomar mais água. Às vezes, fazer uso de chás, mas não só chá laxante, mas os chás no geral, entendeu? Para ativar a circulação, para melhorar o organismo, né? É, até um chazinho calmante, porque daí você vai estar ingerindo mais água e automaticamente vai melhorar também. Então, o intestino ressecado, eu acho que com alimentação, outra coisa, fazer caminhada, quando você anda ou você corre, você aumenta ali aquela motilidade intestinal, você faz o teu intestino balançar, então já vai melhorar para você estar evacuando também.
8: Olha aí que importante. Um hábito simples e que devia ser super natural nosso, a ingesta da água,
9: isso,
8: que é importantíssimo, né, que você trouxe aí pra gente. Elaine, nós temos uma mãezinha aqui preocupada, conversando com a gente, ela está acompanhando a nossa entrevista, contando que o filho tem 7 anos e ela, olha, às vezes as fezes dele tá verde, fica esverdeado e eu estou preocupada. Será que é alguma coisa que essa criança comeu ou deve ter algo aí para ser investigado?
9: Então, é interessante investigar, entendeu? É interessante ver também como é que tá essas fezes, se ela tá pastosa, se ela tá espumosa, se essas fezes estão líquidas ou se elas estão normais, né? Que a concentração é, né, um pouquinho mais compactadazinha das fezes, não muito mole, né? E observar como é que está a alimentação da criança. Mas a ver se a criança está comendo muito brócolis, está comendo alguma coisa muito verde, ou está comendo gelatina de limão, as fezes vão ficar verdes.
8: As fezes são reflexos daquilo que a gente se alimenta?
9: Com certeza. Pode ver que quando você come beterraba...
8: Tem gente que já tomou o maior susto porque comeu beterraba, fezes vermelhas.
9: Ficou vermelha, já achou que fosse talvez sangue,
8: exatamente,
9: alguma coisa.
8: Exatamente. Uhum.
9: Sim, se você comer alguma fruta, né, ou algum legume que tenha muito pigmento, automaticamente ele vai estar saindo nas suas fezes. Com certeza.
8: Olha aí. Muitíssimo importante aí as informações que a Elaine está trazendo. Elaine, fatores genéticos, estresse, alimentação inadequada, quem come muito produto ultraprocessado, pode ter problema intestinal?
9: Com certeza, Sheila. Tudo isso vai ocasionar o quê? Um processo inflamatório, né? Produtos ultraprocessados, a gente já sabe que já são condenados, né? A gente tem que ser aquela, como é que fala? Descasque mais e desembale menos, na verdade, né? Então, assim, descascar mais, vamos comer mais frutas, mais verduras, mais legumes, por quê? Porque tudo isso é benéfico para o meu organismo, ele vai absorver melhor, ele vai o quê? Vai fazer meu intestino funcionar melhor. Se você come salada todo dia, alface, couve ou até repolho mesmo, entendeu? Você come a saladinha e diminui um pouco o carboidrato, automaticamente, como a salada é fibra, ela vai fazer o quê? Essa motilidade intestinal. E você vai evacuar todos os dias. Então, o processo inflamatório do intestino está relacionadíssimo com o que a gente come e com o que a gente bebe também. Se você ficar toda hora tomando refrigerante ou bebida alcoólica, sempre vai estar inflamado o seu intestino.
8: Luciana, um abraço. Obrigada por estar acompanhando aí o nosso programa Momento Saúde. Janaína Farias também. Ela disse, olha, o meu intestino funciona direitinho, igual um reloginho. É assim que tem que ser?
9: É assim que tem que ser. E o certo é o quê? Se o teu intestino funciona pela manhã, todos os dias pela manhã. Se é depois do almoço, que seja depois do almoço, entendeu? Ele tem que ser um relógio. E depois que a gente acostuma ele a trabalhar todos os dias no mesmo horário, ele vai seguindo. É isso aí.
8: Vamos acompanhar a participação da Maria.
10: Poxa, eu gostaria de pedir a todos que só ouvisse o meu áudio e não falasse...
8: Opa, então tá. A gente vai ouvir aqui
9: depois
8: em off para trazer daqui a pouquinho a participação da Maria aqui no nosso programa. E também quero mandar um abraço para nossa ouvinte que está nos acompanhando aqui, a Eugênia Bagano, né? Ela manda aqui para a gente um abraço e agradece pelo tema de hoje. Daqui a pouquinho tem a pergunta também da Sueli aqui no nosso programa. Bom, são 5 sinais de que o nosso intestino estaria inflamado. Nós já falamos aí alguns.
9: É, mas é o primeiro.
8: Falta o segundo, Elaine.
9: O segundo é se você sente muito cansaço e você sempre sente que você está para baixo. Tá sempre ali desanimada, desmotivada, não tá tendo coragem para nada, não vai pra academia, não se levanta do sofá, só vai ali, trabalha, chega em casa, se joga. Por quê? Porque como eu já comentei, no intestino é produzido o quê? Vários receptores, né? Entre eles a serotonina, que é um neurotransmissor do bem-estar. Então, se ele tá todo inflamado, o que que acontece? Eu não vou nem produzir essa serotonina automaticamente. Então, eu vou estar sempre o quê? Desanimada, desmotivada. Então, isso é um sintoma também de inflamação lá no seu intestino.
8: O poder do intestino até sobre o nossa disposição e sobre o nosso humor. Incrível,
9: é incrível,
8: né?
9: É incrível, a pessoa se acaba. Então, assim, estar desinflamado é o quê? É cuidar da alimentação, se ver que não está bem, começar a fazer uso de cúrcuma longa. É um produto que os médicos andam passando muito, prescrevendo muito, porque a cúrcuma realmente, ela tem uma ação anti-inflamatória no corpo todo, não é só a nível intestinal. Então, ela vai desinflamar tudo. Então, ela vai dar uma vitalidade para essa pessoa.
8: Muito bem. E o terceiro sinal de que não tá legal o nosso intestino?
9: O terceiro sinal é imunidade muito baixa e você sempre está gripado, resfriado, com sinusite ou rinite. Quem vive gripado, resfriado, com sinusite e rinite, gente, tem que estar sempre pensando que tem a ver com o seu intestino, sim. Por quê? Porque o intestino, ele está junto, ligado ao nosso sistema imunológico e a qualquer processo inflamatório, entendeu? Então, quando inflama o intestino, eu tenho problema, entendeu? A minha rinite pode atacar, a minha sinusite pode atacar. A pessoa que vive resfriada, está tomando antibiótico direto ou está tomando sempre anti-inflamatório, passa uma semana ou passa cada 2 meses, então tem a ver com o quê? Alimentação e intestino inflamado.
8: Olha só. Os amantes da pimenta, como que ficam essas pessoas que têm problema do intestino, mas comem farinha, você já falou.
9: Já.
8: E a pimenta?
9: A pimenta, né, ela queima lá dentro, né, Sheila? É um ardorzinho, né, que quem gosta, né, adora pimenta. Tem um filho meu que ama pimenta. Então tem que estar brigando, porque às vezes é excessivo.
8: Consumir com moderação.
9: Com moderação, entendeu? E tem umas muito fortes, então a gente tem que ter cuidado também até qual pimenta a gente vai estar usando, né? Tem umas que são, assim, terríveis, que queima. Então, acho que aquela pimenta, quem gosta da pimenta, tem que ser uma pimenta mais saborosa, entendeu? Saber fazer uma boa conserva para que não fique tão concentrado também e para estar comendo a pimenta. Mas é lógico que se você está todo inflamado, com o intestino inflamado, e ficar toda hora comendo a pimenta, vai inflamar cada vez mais. Você vai sentir mais desconforto, mais dor, mais estufamento, mais azia, com certeza.
8: Nós temos vários ouvintes aqui querendo participar dessa entrevista e fazer pergunta para você. A gente vai voltar com eles daqui a pouquinho, te entrevistando e fazendo as perguntas para você aqui no Momento Saúde. A gente volta já já.
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8: De volta com o programa Momento Saúde, trazendo a pergunta da Maria. Ela nos contou aqui toda uma história, a gente estava ouvindo aqui, a Elaine ouviu o áudio da Maria. Quero te agradecer pela confiança, viu, Maria, de contar essa história para nós. Ela disse que acordou com muita dor no reto, uma dor intensa durante a noite. Será que tem a ver com o intestino? O que que a gente pode orientar hoje para ela?
9: Olha só, Maria, que pode estar acontecendo, né? É, como você não comentou ali, a gente não sabe se faz muitos dias que você não vai no banheiro, que você não evacuou e tal. Então, pode ter acontecido o quê? Talvez faz, assim, uns 3, 4 dias, talvez as fezes estejam muito compactas, entendeu? Talvez está faltando mais água na alimentação para poder o quê? Fazer aquele amolecimento mesmo, para o bolo fecal ficar mais leve. Ou está faltando até fibra na alimentação. Então, assim, ingestão de semente, semente de chia, semente de linhaça, semente de girassol também, semente... Agora eu esqueci o nome da semente. Semente de abóbora. Tudo isso você pode fazer um mix, bate no liquidificador e usa essa farinha em tudo. Coloca em cima do arroz, do feijão, coloca em cima da salada e tomando água, entendeu? Pode colocar uma colher de sopa na água também e toma. Por quê? Talvez esteja fazendo, esteja faltando fibra no seu organismo, porque a gente tem que ter fibra e a gente tem que ter bastante água. A fibra, ela absorve a água e vai melhorar o quê? Esse bolo fecal que você vai estar evacuando sem estar fazendo tanta força. Então, quando a gente não está comendo muita fibra, o que, que acontece? O bolo fecal, ele vai ficar mais solidificado. Então, pode ser que daí teve que fazer aquela força e daí estava doendo, porque vai dando aquela pressão que você tem que evacuar, mas daí estava doendo demais. Então, pode ser que esteja acontecendo isso.
8: Muito bem. E a gente tem também a Edileuza participando com a gente, né? Edileuza, um abraço. E tem a fala da Sueli, que a gente achou muito interessante de trazer aqui também no programa. Vamos acompanhar.
11: Sheila, pergunta para a doutora. Antigamente, uns 2 anos atrás, eu fazia cocô normalmente, 1 vez por dia, pela manhã. E depois que eu tive AVC, me dá vontade de fazer xixi. Eu vou fazer, sem vontade de fazer cocô, vou fazer xixi e faço tudo junto. E não estou conseguindo mais segurar a hora que me dá vontade de fazer xixi e cocô. Aí eu vou para o banheiro, quando chega no vaso, eu faço cocô primeiro do que xixi. Pergunta para a doutora que vem a ser isso. O doutor já me pediu os exames, já foi, tá para mim fazer esse exame em Salvador, porque aqui não faz. Pergunta para ela o que, que eu faço. E um dia desse eu dei AVC de novo. Me caguei toda, Sheila. Desculpa o palavreado. Fiz xixi, vomitei e desmaiei. Pergunta pra ela, Sheila, o que significa isso?
8: Esse controle,
11: o médico falou que foi AVC,
8: né?
11: Que deu de novo.
9: Então, né, na verdade, ó, é comum que pessoas que sofram AVC, né, um acidente vascular cerebral, desenvolvam problemas no controle da bexiga e do intestino, como incontinência urinária e fecal. Então, justamente como ela já teve um AVC, agora ela até relatou que teve um segundo AVC. Então, isso aí já é o quê? É um sintoma, não, na verdade, né? Um sintoma, né? Uma causa que ficou, né? Um problema que ficou do AVC. Então, é o que ela está sentindo mesmo, entendeu? Não sei se o médico, depois do exame que ela comentou, vai passar algum medicamento para ver se controla mais, mas o que a literatura diz é que, se não tomar nada, provavelmente sempre vai estar acontecendo isso, entendeu? De estar indo no banheiro e estar fazendo xixi e evacuando ao mesmo tempo, entendeu? Por causa do AVC, perde-se o controle da bexiga e do intestino.
8: Torcemos pelo quadro de melhora para você, né, Sueli? E também torcemos para que esse exame que está pendente, ele seja realizado o quanto antes. Normivan, um abraço para você, está ouvindo a gente também. Um grande abraço. Nós já falamos de 2 sinais, né? A gente já está no terceiro.
9: Já falamos de 3,
8: de
9: né?
8: De 3 sinais.
9: O resfriado,
8: de que,
9: né? Que era o terceiro,
8: verdade,
9: né?
8: Foi. De que o nosso intestino está inflamado. E o quarto, Elaine, qual é?
9: O quarto é se você vive com a barriga estufada, tem excesso de gases, com muito mau cheiro, isso aí, e tudo que você come parece que faz mal. Tudo que você come, você já fica ali, meu Deus, eu não
8: comeu
9: posso comer
8: um pão,
9: mais nada, estufei.
8: Tá estufado.
9: Tá
8: comeu estufada. Um feijão, tá estufado.
9: Ixi, dá estufa de vez.
8: Meu Deus do céu.
9: E daí assim, né? O que, é que a gente pensa aqui? Então, o que, é que acontece? Principalmente essa parte. Excesso de gases com muito mau cheiro. Isso aí eu já tive relatos na farmácia sobre isso. Por quê? O que, é que acontece? Às vezes a pessoa tá ali estufada, comeu muita carne, alguma coisa, teve muita fermentação ali no estômago, a digestão está lenta, o intestino está parado, porque o intestino está inflamado. Então, quanto mais demorar para aquela carne sair do estômago e ir para o intestino e aquilo se movimentar, mais gases vai formar. E muito mais fedido vão ser esses gases, que é os pums que a gente fala, que vai soltar aquele pum bem fedido.
8: O pum não tem um cheiro agradável, mas quando o cheiro é excessivamente desagradável, tem
9: isso
8: que
9: aí,
8: verificar.
9: Com certeza, já é um sinal bem grande que o meu intestino está ruim, está inflamadíssimo, está super inflamado. Então, esse é o nosso quarto sinal.
8: E o quinto, Elaine?
9: O quinto sinal, que é uma coisa que acontece demais e ninguém acha que tem a ver com o intestino, são o quê? Infecções de repetição. Candidíase de repetição e infecção urinária de repetição.
8: que vive com infecção urinária,
9: infecção
8: e candidíase. Pode ter reflexo no...
9: É o intestino, que está todo bagunçado por causa da disbiose intestinal. Quando o meu intestino está inflamado, ou seja, pode acontecer o problema da disbiose, que é o quê? Uma produção de bactérias, né, patogênicas, que não são as bactérias do intestino, são as bactérias boas, mas sim bactérias ruins, que estão lá, que estão aparecendo. E daí, automaticamente, abaixa a minha imunidade e a candidíase aparece. E tem mulheres com quadro de candidíase que já faz um ano que tem candidíase todo mês. E daí talvez nunca foi atentado para cuidar do intestino dela. Só está fazendo tratamento para candidíase. E o intestino não está sendo cuidado.
8: Que coisa, gente! Alguns alimentos que deixam o nosso intestino feliz quando recebe esses alimentos. Teria uma listinha deles?
9: Tem uma listinha, como sempre. Então, comer alimentos anti-inflamatórios, né? Então, nós vamos pensar aqui nas frutas, banana, maçã, mamão, vegetais de folha verde, brócolis, couve, grãos integrais. Então, tudo que for integral. Por quê? Porque eu quero comer o grão, porque o grão vai dar o quê? Motilidade para o meu intestino. Olha que alegria. Então, aquilo que eu comentei, semente de linhaça, semente de chia, abóbora... Entendeu? Tudo isso vai ajudar o que? A melhorar. Às vezes uso de alguns chás também, entendeu? Chá de equinácea, que é para aumentar a imunidade do corpo. Pessoas que não dormem bem, procurar dormir melhor também, porque tudo isso pode ocasionar o quê? Porque o sistema nosso emocional está relacionado com o nosso sistema intestinal, entendeu? Então, se tudo funcionar bem, eu dormir bem, eu produzir meus hormônios, eu estiver bem no outro dia, meu intestino também vai estar bem. É tudo interligado, gente.
8: Nossa, que coisa. O pessoal fala muito, Elaine, do mamão e da ameixa. Realmente o intestino dá uma aliviada, ele funciona melhor com o consumo do mamão e da ameixa?
9: O mamão e a ameixa, eles são duas frutas, né, bacanas, porque eles são frutas que vai melhorar o quê? O processo de estar evacuando, entendeu? Então eles vão soltar ali, o mamão é rico em papaína, né? E papaína é uma enzima que melhora até o processo de digestão. Então, comer mamão todo dia, uma fatia ou duas fatias de mamão, vai estar ajudando, sim, a melhorar o intestino. Comer de manhã um mamão, jogar uma sementezinha em cima, o seu ovinho mexido, aí já vai trazer uma alegria para o seu intestino também.
8: Coisa boa. Sandra, um abraço para você. Obrigada pela sua companhia. Tem mais ouvinte falando.
12: Oi, Sheila. Completando o que a Elaine está falando aí de infecções de repetição, é importante também lembrar que aconteceu recentemente o caso com minha filha. Ela estava com o intestino preso e a gripe não curava. A gente foi na médica, quando ela passou fibras para ela conseguir no banheiro, a gripe curou. Então, é bem interessante isso. Realmente, com a minha cunhada aconteceu a mesma coisa. Então, assim, até a questão do ressecamento também aumenta o quadro de gripe.
9: Olha aí. Que legal, que, né? Obrigada aí pela complementação, né?
8: A sua xará, só que é a Elaine Winter, né?
9: Ah, Elaine Winter, um beijo. Então, é bem isso mesmo, Elaine, né? As coisas acontecem e daí quando a gente começa a ver, é tudo interligado, né? Então tem que ter esse bom senso. Ainda bem que, né, o médico, né, já mandou usar uma fibrazinha e daí tudo melhorou.
8: Muito bom, é isso aí. Elaine, se a gente for falar de chás... que as pessoas podem tomar para dar uma melhorada também aí no intestino, então, ajudá-lo, né, a desinflamar. O que poderia ser?
9: Olha só, se a gente for pensar assim, um chá para o intestino, para ir ao banheiro, por exemplo. Para ir ao banheiro a gente já sabe, chá de sene, chá de cáscara sagrada, essa coisa toda. Mas daí nós vamos pensar o quê? Um chá para melhorar a minha imunidade ou um chá para melhorar o meu processo inflamatório, né? Que a pessoa está toda inflamada. Então, chá de dente de leão aumenta a imunidade, é um excelente anti-inflamatório. Chá de unha de gato também é uma planta anti-inflamatória. Chá de cúrcuma longa, então, ou aquelas, né, aquele açafrãozinho da terra, você fazer um chazinho também e tomar. Então, esses chás vão ajudar. E, claro, principalmente para desinflamar é a alimentação, Sheila. Tirar os processados, tudo que está errado, que vai melhorar a sua vida.
8: Olha aí. É que, às vezes, as pessoas, nesse mundo moderno que a gente vive, na tão falada correria, é mais fácil comprar alimentos prontos do que sentar, descascar, preparar. mas a nossa saúde, o nosso corpo acaba respondendo a tudo isso, né,
9: então,
8: Elaine?
9: Assim, tudo que a gente faz de errado, lá na frente vai chegar a conta. Então, às vezes, é complicado, porque você tem que ter aquele hábito de chegar em casa já guardar a saladinha lavada. Isso é bom, porque daí na hora que você já chega em casa já tá lavado, porque imagina, tô na hora do almoço correndo, tenho 2 horas de almoço, tenho que lavar um pé de alface ainda. Não vou lavar, gente. Não vou nem comer alface, não quero nem ver, porque não tá dando tempo. Então, lava à noite, guarda ali numa vasilhazinha na geladeira, mantém tudo arrumadinho, no outro dia é mais fácil. Você só vai temperar, você vai cortar ela e vai colocar na mesa. Então, assim, são hábitos, são coisas que a gente tem que fazer. Tem que tirar um dia da semana para fazer. Essas sementes, fazer um mix de semente no domingo, arruma tudo isso daí, bate, coloca em um potezinho de vidro para durante a semana estar usando. Então, é trabalhoso, mas o benefício para a saúde vai ser ótimo.
8: Perfeito. Nós teríamos mais assunto, mas o nosso tempo acabou e nos resta te agradecer por você ter vindo aqui conversar com a gente. E a gente tem visitas na cidade, que são seus sogros que estão aí. Eu quero mandar um abraço para eles. Como eles se chamam?
9: Isso, seu Manuel e a dona Amélia.
8: Seu Manuel e dona Amélia, um abraço de toda a equipe aqui do programa Momento Saúde. Sejam bem-vindos aqui em Luiz Eduardo Magalhães. Um grande abraço para vocês. Elaine, muito obrigada pela sua presença e até o nosso encontro em breve.
9: Se Deus quiser. Obrigada a vocês, um beijão para todos os ouvintes e até a próxima.
8: Até a próxima. Você está no Instagram, tem mais dicas lá também.
9: Tem, a gente sempre está colocando alguma coisa.
8: A gente tem ouvinte aqui, a Fran, ela disse, nossa, eu queria a listinha desses alimentos para desinflamar o intestino. Você bem que poderia também
9: colocar no Instagram, né?
8: Deixar no Instagram para o pessoal pegar lá essa listinha.
9: Vamos colocar lá na Botica Além, né? @boticalente, vai colocar na parte da tarde aí a listinha.
8: Muito
9: tá bom,
8: bom.
9: Gente?
8: Um abraço, obrigada pela sua
9: obrigada,
8: vinda.
9: Obrigada, Sheila.
8: O programa Momento Saúde vai ficando por aqui.
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E prosseguindo com os resumos, agora temos o resumo da novela Coração Acelerado. Zilá tem um sonho com Cecília. Verônica acusa Janete de ter tirado a vida de Jean Carlos. Janete afirma a Laorzinho que Verônica está mentindo sobre ela. A Laor procura Verônica para sondar sobre a relação de Janete e Jean Carlos. Ronei se irrita com os questionamentos de Regis a respeito de João Raul durante a coletiva de imprensa de Agrado e Eduarda. Nayane agradece a atuação de Regis. Zilá se preocupa com a repercussão em torno da morte de Jean Carlos e comenta com Sinara.

0: 3 minutos. 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

E por fim, o resumo da novela Quem Ama, Cuida. Pedro sente repulsa pelo pai. Adriana descobre que Bruna acredita que ela e Pedro são amantes. Liris pede ajuda a Ulisses para sair do cassino. Otoniel pensa em Francesca. Nancy pede a Adriana para examinar Joel. Liris conta a Ulisses que está em liberdade condicional. Elisa aceita o convite de Enéas. Ingrid demite Ulisses, que reage enfrentando a sobrinha. Joel convida a Adriana para jantar. Bia e César fazem as pazes. Rafael pede a Brigitte para parar de investir em César. Otoniel se preocupa com a ausência de Elisa. Pedro se desespera ao encontrar Bruna desacordada na cama.

0: Aí sai a rodada, Lady Laura.
1: 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Bora!

0: 49 minutos e, pessoal, eu já agradeço o carinho da sua audiência aqui nessa manhã, tá bom? Se Deus quiser, amanhã eu estou de volta aqui no Tocando Que Toca Nossa Gente, relembrando que só essa semana eu e o Jociel trocamos a semana inteira. Nas outras semanas a gente vai adequando você, tá? Então fique com Deus, até amanhã e tchau, tchau!
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0: loucura, vira lá.
1: Quem cair primeiro paga a conta, viu, Lobé?
2: Fechado, meu patrão.
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5: 11 horas e 5 minutos.

0: coisa boa demais.
1: Obrigado, gente.
0: Obrigado, lindo. Obrigado.
2: Vem cá. 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

0: Obrigado, Diego. Vitor Hugo.
1: Obrigado, Bruno Marrone, por aceitar o convite e cantar essa moda linda com a gente.
2: Alô, menino, sucesso pra vocês.
1: Ô, moçada.
3: Obrigado a vocês, viu?
0: Muito obrigado.
3: Obrigado mesmo.
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5: 11 horas e 35 minutos.
6: Essa é pra quem tá no eixo de alguém.

0: o menino!
1: Valeu, Luciano!
2: Gente,
1: Felipe! Oh. Valeu, Zezé!
2: Sucesso, cara! Que Deus te abençoe, falar
1: obrigado!
2: Gente, adorei rever meus conterrâneos. Beijo,
1: demais!
2: Tá? Oh. Saúde pra vocês aí!
1: Zezé! Quero falar uma coisa aqui pra vocês de Goiânia. Como o Felipe falou agora há pouco, tem gente aqui do Brasil todo. Mas essa cidade é predestinada a parir sucesso. E eu tenho certeza que hoje aqui tá nascendo mais um sucesso saindo aqui de Goiânia. Parabéns, menino. Abraço. Demais. Tchau, tchau, tchau. Valeu, Goiânia. Beijo.
2: E a gente mora em São Paulo, mas posso cantar um negócio pra vocês. Fica longe de vocês. Beijo.
3: Valeu, Zezé. Vocês que são foda, rapaz.
4: O embaixador.

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2: 11 horas e 51 minutos.

0: eu bebo cerveja.
1: Bom também. 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
1: São 12 horas e 6 minutos, 12 e 6. Estamos começando o nosso jornal Independência Informa. Estamos aqui pela Rádio Independência e Rádio Maravilha, que está em parceria. Estamos vivenciando hoje o 5 de agosto de 2026. Agora, nesse momento, estamos com 31 graus e a máxima hoje vai para 33 graus.

Vamos com as nossas manchetes. E os Estados Unidos, né, negou visto para diplomata brasileira, né, a embaixadora do Brasil. Então, daqui a pouco nós vamos trazer mais essas sanções aí, muito grave, que o Brasil sofreu ontem. Também nós vamos trazer aqui notícia de previsões de novos vendavais, né, ventanias para esse final de semana no sul e no sudeste e no centro-oeste. Está se tornando muito grave também essa questão, né, desses ventos fortes com essas tempestades no sul e sudeste. Também nós vamos trazer aqui deixa eu ver aqui. Hoje está meio lenta a internet, mas vamos lá. O Ceará tem autocobertura em vacinas contra sarampo. Eu gosto muito de citar uma coisa que uma notícia que eu gosto de trazer de vacinas, né? Onde há muito negacionismo em vacinas, aqui a gente traz mesmo com força. Então, a campanha de vacina, a campanha nacional de imunização de crianças vai até o dia 1º de setembro. Então, tem um mês todinho aí para você regularizar-se suas vacinas e se vacinar nos postos, né, nas unidades básicas. Também nós temos aqui essa matéria. CNJ decide afastar a juíza que atuou na Lava Jato, né? A Gabriela Ardes, por 2 anos ela foi afastada. Também está repercutindo bastante também essa notícia. Então são essas e outras até às 13. Eu sou Mara Lília e vou ficar com você na comunicação e também na técnica de som.

0: São 12 horas e 10 minutos, 12 e 10, vamos começar com as nossas notícias. Vamos aqui, o Brasil repudia revogação do visto da embaixadora do Brasil lá nos Estados Unidos. Vamos acompanhar aqui essa matéria da Agência Brasil. Agora vamos ver se agora o Brasil vai adotar a lei da reciprocidade, né, já que está acontecendo muitas sanções, e até pelo período eleitoral mesmo que estamos vivenciando, o Brasil está meio que traz algumas notas, né, algumas falas, mas não está sendo adotado a reciprocidade da lei. Então, vamos trazer aqui. Agora sim, vamos trazer a matéria.
1: Brasil repudia a revogação de visto de embaixadora no EUA. Planalto diz que há uma escalada de medidas hostis do governo Trump. O governo brasileiro repudiou a revogação do visto da embaixadora nos Estados Unidos, Maria Luísa Ribeiro Viotti, anunciada nesta terça-feira, 4. O país norte-americano justificou a medida pela demora do Brasil na resposta à concessão de aprovação diplomática do indicado do governo Trump a assumir a embaixada do EUA no Brasil. O governo brasileiro rebateu as alegações, afirmando serem falsas. Em nota divulgada pela Secretaria de Comunicação da Presidência da República, o governo afirmou que os EUA feriram a Convenção de Viena sobre Relações Diplomáticas quando divulgaram o nome do seu indicado para assumir a embaixada no Brasil. Segundo o governo, o nome só poderia ser tornado público após a concessão da anuência do país anfitrião. O pedido norte-americano, acrescenta a nota, ainda está em análise. Não há regra na Convenção de Viena estipulando prazo para a concessão do agreement, destacou. Confira mais informações sobre o assunto no Repórter Brasil, da TV Brasil, Medidas Hostis. O governo do Brasil também citou a negativa dada a dois funcionários do governo dos Estados Unidos e justificou a medida dizendo que a presença de ambos no país teria como objetivo colocar em dúvida o sistema eleitoral brasileiro. Fica óbvio também o interesse descabido de interferir na próxima eleição para presidente. A nota afirma que o episódio de hoje faz parte de uma escalada deliberada de medidas hostis contra o Brasil. O Palácio do Planalto lembrou que autoridades brasileiras, como funcionários do governo e ministros do Supremo Tribunal Federal, STF, ainda estão sob sanções da Lei Magnitsky, impostas pelo governo norte-americano em retaliação à condenação de Jair Bolsonaro por golpe de Estado. E ressaltou que o presidente Luiz Inácio Lula da Silva tem feito esforços pelo entendimento entre os dois países. O governo brasileiro não poupou esforços para resolver essas diferenças. O próprio presidente Lula, em sua visita a Washington em maio último, entre outros assuntos...
0: Tá aí, né? Nós trouxemos essa notícia falando sobre aí essas sanções dos Estados Unidos

0: Então, como eu ia falando aqui, os Estados Unidos, ele está aplicando essas sanções contra o Brasil. A gente sabe por que, que isso está acontecendo, né? Justamente pela uma família que não aceitou o fim da questão das urnas na eleição passada e recorrer aos Estados Unidos, já os Estados Unidos com interesse aqui nas nossas riquezas, enfim, muitas coisas que os Estados Unidos quer aqui do Brasil, acaba que ele vai aí aplicando essas sanções. E para quem não está atento, ou ainda não entendeu, ou está duvidando, né? Os Estados Unidos, ele está em guerra com o Brasil já. Por quê? Porque as grandes guerras que acontecem, elas começam assim com sanções, dificilmente começam assim já com ataques militares. Isso vai acontecer aqui no Brasil? Nós não sabemos, né? Nós não queremos que isso aconteça de jeito nenhum, até porque seria uma crise assim, sem precedentes, mas tudo está se encaminhando para uma crise mais grave nesse sentido. Por quê? Porque começa com sanções, né, comerciais, diplomáticas, como a gente já tá acontecendo, né? Primeiro começou com as sanções comerciais. Isso ainda no ano passado, quando foi aplicadas as tarifas de 50%, houve aí um certo acordo, né? O Brasil com os Estados Unidos, o presidente Lula encontrou com Donald Trump lá na Assembleia da ONU, e aí os dois rolaram a química, que como eles bem, como o presidente Lula gosta de falar, né? E aí, só que nesse ano, de maio para cá, abril, maio, as coisas pioraram novamente, porque houve de novo a tentativa, né, de fazer essa ponte entre os filhos do ex-presidente, hoje condenado e preso, foram lá para os Estados Unidos, e isso eles mesmos falam, né, não é aqui nenhuma, é fato isso. E aí voltou de novo as tarifas, então começou com as sanções comerciais e agora está indo aí para as sanções diplomáticas, né? Com a embaixadora do Brasil perdendo o visto, que não é um visto normal, não é, não é uma permanência, é uma diplomata, né? Que é justamente para impor aqui uma representação americana aqui no Brasil. Já estão também começando a questionar as urnas, mandando o representante deles para cá para virem fiscalizar. Então, é preocupante isso que está acontecendo e as pessoas têm que ter a consciência disso, né? Disso que está acontecendo. Infelizmente, a gente acompanha os especialistas que fazem essas análises. E em 200 anos de Estados Unidos e Brasil, essa relação entre Estados Unidos e Brasil, isso que está acontecendo é inédito, né? Essa crise, na verdade, que está acontecendo. Então, todo dia tem um fato novo relacionado a essa notícia, e é o que vem repercutindo dentre os jornais. Aqui no Brasil. Enquanto isso, o presidente Lula não perde tempo, né? Ele continua trabalhando, continua ampliando a rede de comércios, né? Para não depender só da venda dos Estados Unidos, ali ficar com a questão das tarifas, porque quando se resume a vendas de seus produtos só para um país, acaba acontecendo o que aconteceu. E tendo uma questão econômicas muito grave. Então, o presidente dos Estados Unidos, o presidente Lula, já está aí conversando, né, conversou com o Vladimir Putin da Rússia, né, e eles conversaram sobre comércio e também a geopolítica. Vamos acompanhar.
1: Lula conversa com Putin sobre comércio e geopolítica. Presidentes concordaram sobre a importância do multilateralismo. Os presidentes do Brasil, Luiz Inácio Lula da Silva, e o da Rússia, Vladimir Putin, conversaram por telefone nesta terça-feira, 4. O comércio entre os dois países esteve entre os assuntos abordados. Lula expressou o desejo de o Brasil exportar mais para a Rússia, buscando maior equilíbrio na relação comercial entre ambos. A importância do fornecimento de diesel e fertilizantes para o Brasil foi enfatizada durante o telefonema. Na conversa, que durou cerca de uma hora, eles também falaram sobre a intenção de ampliar a cooperação em áreas como energia, ciência e tecnologia e naval. No tema geopolítica, Lula se mostrou decepcionado com a incapacidade do Conselho de Segurança das Nações Unidas em encontrar soluções para os conflitos mundiais. A Rússia é um dos protagonistas nesse quesito, com um conflito que já dura quase 3 anos com a Ucrânia. Lula mantém seu discurso de alcançar a resolução pelo diálogo. No telefonema, ele ressaltou os aspectos humanitários dos conflitos, lamentando a perda de vidas humanas, inclusive civis. O presidente brasileiro reiterou ainda o apoio do país à candidatura de Michelle Bachelet ao cargo de secretária-geral das Nações Unidas. Confira mais informações sobre o telefonema no Repórter Brasil, da TV Brasil BRICS. O BRICS, bloco econômico que tem Brasil e Rússia como um dos integrantes, também foi tema da conversa entre Lula e Putin. Segundo o Planalto, houve consenso em seguir trabalhando em conjunto nos foros internacionais, sobretudo no bloco. Ambos também concordaram sobre a importância do multilateralismo, ou seja, um mundo.
0: São 12 horas e 22 minutos, 12 e 22. Vamos seguindo aqui, mudando de assunto no nosso jornal. Vamos falar agora sobre a questão do clima, né? Questões climáticas. Nós temos aqui as previsões de novas tempestades e vendavais. No sul, sudeste e no centro-oeste. Não basta as questões climáticas também, né? Além da crise política, da crise internacional ameaçando o nosso Brasil, também tem as questões climáticas que, segundo os especialistas, ainda não é o efeito do El Niño. Então, quando será, né? Como é que vai ser isso? Então, vamos trazer aqui essa matéria que está na Agência Brasil.
1: São Paulo. Ventania pode atingir 50 km por hora no fim de semana. Frente fria deve alterar as condições do tempo na capital. A aproximação de uma frente fria no oceano, combinada a uma área de baixa pressão atmosférica, deve alterar as condições do tempo em São Paulo entre sexta-feira, 8, e sábado, 9. Segundo o Centro de Gerenciamento de Emergências Climáticas de São Paulo, CGE, para os 2 dias a previsão é de pancadas de chuva acompanhadas por rajadas de vento que podem chegar a 50 km por hora. O Instituto Nacional de Meteorologia, INMET, faz a mesma previsão. Ventos com 50 km por hora de velocidade são considerados moderados a fortes e podem provocar danos como queda de galhos, causar destelhamentos e falhas na rede elétrica. Amanhã, quarta-feira, 5, predomina o cenário atmosférico de sol e nebulosidade variada. As temperaturas variam entre mínima de 15 graus Celsius na madrugada e máxima de 27 graus C. Os menores valores de umidade do ar devem ficar próximos aos 35%. Não há previsão de chuva. Para quinta-feira, a previsão é de céu encoberto pela manhã, com os termômetros registrando marcas perto dos 15 graus C. Ao longo do período matutino, a cobertura de nuvens tende a se dispersar, permitindo que a temperatura atinja a máxima de 27 graus Celsius durante a tarde, enquanto a umidade relativa mínima do ar deve se situar na faixa dos 40%. Estagiário da Agência Brasil sob supervisão de Odair Braz Júnior.
0: Nós vamos aqui repetir essa matéria, porque a gente recebeu aqui uma ligação e atrapalhou um pouco aqui o áudio. Vamos acompanhar novamente.
1: São Paulo. Ventania pode atingir 50 km por hora no fim de semana. Frente fria deve alterar as condições do tempo na capital. A aproximação de uma frente fria no oceano, combinada a uma área de baixa pressão atmosférica, deve alterar as condições do tempo em São Paulo entre sexta-feira, 8, e sábado, 9. Segundo o Centro de Gerenciamento de Emergências Climáticas de São Paulo, CGE, para os dois dias a previsão é de pancadas de chuva acompanhadas por rajadas de vento que podem chegar a 50 km por hora. O Instituto Nacional de Meteorologia, INMET, faz a mesma previsão. Ventos com 50 km por hora de velocidade são considerados moderados a fortes e podem provocar danos como queda de galhos, causar destelhamentos e falhas na rede elétrica. Amanhã, quarta-feira, 5, predomina o cenário atmosférico de sol e nebulosidade variada. As temperaturas variam entre mínima de 15 graus Celsius na madrugada e máxima de 27 graus C. Os menores valores de umidade do ar devem ficar próximos aos 35%. Não há previsão de chuva. Para quinta-feira, a previsão é de céu encoberto pela manhã, com os termômetros registrando marcas perto dos 15 graus C. Ao longo do período matutino, a cobertura de nuvens tende a se dispersar, permitindo que a temperatura atinja a máxima de 27 graus Celsius durante a tarde, enquanto a umidade relativa mínima do ar deve se situar na faixa dos 40%. Estagiário da Agência Brasil sob supervisão de Odair Braz Júnior.

0: Sul, Sudeste e Centro-Oeste têm alerta para tempestades e vendavais. Nordeste tem previsão de tempo excessivamente seco até amanhã. As regiões Sul e Sudeste e o estado do Mato Grosso do Sul estão em alerta para eventos climáticos nos próximos dias, segundo o Instituto Nacional de Meteorologia, INMET. A expectativa é de ocorrência de tempestades nos estados do Rio Grande do Sul e Santa Catarina hoje, 04, com expansão do impacto para o Paraná, Sul e Centro-Sul de Mato Grosso do Sul e no Sul e Oeste paulistas na quarta e quinta-feira, 5 e 6, com mais intensidade no Oeste Paranaense, Oeste Catarinense e em todo o Rio Grande do Sul. A chegada de uma frente fria na sexta-feira, 07, afasta as chuvas, mas derruba as temperaturas, que podem ficar entre 3 graus Celsius, C, e 5 graus Celsius, também entre o Oeste Paranaense e a Campanha Gaúcha. Toda a região, além dos estados de Mato Grosso do Sul e São Paulo, do restante do Paraná e do sul de Minas Gerais estão sujeitos a vendavais. Os litorais paulista, paranaense, catarinense e gaúcho têm risco de vendavais severos, com incidência de ventos entre 65 km por hora, KILOMETERPERHOR, podendo atingir as respectivas capitais. Toda a região a leste das Serras Gaúcha e Catarinense também está em alerta para os fortes ventos. Nordeste no Nordeste, o alerta é para tempo excessivamente seco entre hoje e amanhã. Também há previsão de vendavais moderados, de até 60 km por hora no litoral entre o Maranhão e o Rio Grande do Norte e na região do Agreste e Planaltos, de Pernambuco ao Piauí. Embora de perigo baixo, o alerta recomenda atenção em áreas com risco de queda de galhos. Na noite desta terça-feira e durante a quarta-feira também perdura alerta para chuvas intensas no litoral leste da região, entre Natal e Maceió.
1: São 12 horas e 29, vamos com o nosso bloco de apoio e voltamos já já com mais notícias.
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0: São 12 horas e 35 minutos, 12h35. Estamos aqui com o nosso segundo tempo do nosso Independência em Forma. Estamos aqui até às 13 horas com muitas notícias aqui para os nossos ouvintes. E vamos aqui trazer aqui a notícia de vacinas, né? Então, vamos trazer aqui que o Ceará aponta alta taxa de vacinação para contra o surto de sarampo. Vamos acompanhar.
1: Ceará aponta alta taxa de vacinação como prevenção a surto de sarampo. Estado conta com 94% do público-alvo vacinado com a primeira dose e 82% na segunda. São Paulo enfrenta surto da doença com 18 casos confirmados. A recente alta nos casos de sarampo registrada em São Paulo tem preocupado autoridades em diversos estados brasileiros. No Ceará, a Secretaria da Saúde CESA tem sinalizado a cobertura vacinal como elemento-chave para prevenir um surto da doença em território cearense. No estado sudestino, apenas 77% do público-alvo. A vacina contra o sarampo está disponível para pessoas de 1 a 59 anos de idade. Entretanto, autoridades de saúde reforçam o 12 grau e o 15 grau mês de vida como idade adequada para a imunização, tornando assim os bebês como o principal público da vacina. Utilizada como imunizante para sarampo, caxumba e rubéola. Em 2026. Na segunda dose, os números são ainda menores, com 65% dos pacientes imunizados. O cenário de baixa vacinação é apontado por especialistas como uma das causas para a proliferação da doença em São Paulo, que já confirmou 18 casos em 2026. No Ceará, esse surto de casos de sarampo seria mais difícil graças à alta taxa de imunização de seus moradores. Este ano, 94% do público-alvo recebeu a primeira da tríplice viral, enquanto 82% concluíram o ciclo de vacinação contra o sarampo. Cobertura vacinal de sarampo no Ceará entre 2024 e 2026. Um caso suspeito da doença chegou a ser investigado em abril deste ano, mas foi descartado. O último caso confirmado de sarampo no estado foi em 2022. O sarampo voltou a ser uma doença mais grave porque as coberturas de vacinação estão muito baixas no mundo todo, não só no Brasil. Mas você vê que no Ceará a gente tem uma cobertura com maior elevação. Ainda não está no ponto ideal, mas do Brasil inteiro é a que mais cresce, explica a pediatra e doutora em saúde pública, Jocileide Campos, após atingir 100% do público-alvo com ambas as doses em 2019. A cobertura da tríplice viral passou por um período de oscilação durante a pandemia do novo coronavírus, chegando à casa dos 70% de vacinação nos anos de 2020 e 2021. A recuperação tem ocorrido nos últimos anos, com a primeira dose já se aproximando da meta estabelecida pelo Ministério da Saúde MS, que prevê 95% do público vacinado. O presidente da Sociedade Cearense de Infectologia, Luan Victor, explica que estar próximo da meta é um sinal de bom funcionamento do sistema de prevenção, mas ressalta que é necessário atingir as pessoas que estão em atraso com o calendário de vacinação, mesmo depois de adulto. No Programa Nacional de Imunização a gente foca muito na criança, mas todo mundo que não foi vacinado merece ser vacinado. Até porque os grupos de risco de desenvolver casos graves são crianças menores de 5 anos, lactentes não vacinados, gestantes, pessoas com imunossupressão. E por conta disso a gente precisa vacinar todo mundo que não foi vacinado, pontua o infectologista.
2: A campanha nacional de multivacinação, que começou nesta semana em todo o Brasil para atualizar o esquema vacinal de crianças e adolescentes, segue até o dia 1º de setembro. Durante o período, todas as unidades básicas de saúde e postos credenciados pelo SUS oferecem doses contra doenças como poliomielite, sarampo, febre amarela, meningite e Covid-19. A campanha terá o dia D nacional em 22 de agosto, para ampliar a cobertura e alcançar quem está com as doses em atraso. Vale lembrar que, além da campanha nacional, quem está no estado de São Paulo deve ficar ainda mais atento. Isso porque, de acordo com as orientações do Ministério da Saúde, pessoas de 6 meses a 59 anos de idade das cidades de Guarulhos e São Bernardo do Campo, além da capital paulista, devem receber a dose contra o sarampo. Essas cidades têm registrado casos da doença e a imunização é a principal forma de controle para evitar que o sarampo se espalhe entre as pessoas. Da Rádio 2, Milena Abreu.
0: São 12 horas e 40 minutos, 12h40, vamos seguindo aqui com as nossas notícias. Então, vamos falar aqui do CNJ, que decidiu afastar a ex-juíza da Lava Jato. Então, ela que foi aí, teve um papel importante na prisão do presidente Lula, quando ele foi preso, né? Então, ela foi afastada. A Gabriela Arde, né, ex-juíza. Então, vamos aqui saber por que ela foi afastada, né?
3: O Conselho Nacional de Justiça decidiu nesta terça-feira afastar a juíza Gabriela Arde do cargo por 2 anos. A magistrada ficou conhecida por atuar como substituta do ex-juiz Sérgio Moro na 13ª Vara Federal de Curitiba, à frente das investigações da Lava Jato. A punição foi aplicada em processo administrativo disciplinar por causa da homologação, em 2019, de um acordo entre a Força-Tarefa da Lava Jato e a Petrobras. O entendimento previa a devolução de recursos desviados da estatal e mantidos nos Estados Unidos. Com a decisão do CNJ, a magistrada recebe a pena de disponibilidade, com redução de salário durante o período de afastamento. Atualmente, ela ocupa o cargo de juíza substituta na 23ª Vara Federal de Curitiba. Por maioria de votos, o plenário acompanhou o relator, conselheiro Rodrigo Badaró, para quem faltaram cuidados mínimos na autorização de repasses a uma fundação privada que faria a gestão dos recursos. Último a votar, o presidente do Conselho e do STF, Edson Fachin, reconheceu o combate à corrupção feito pela Lava Jato, mas defendeu que irregularidades não podem ser corrigidas com novas irregularidades. A defesa da juíza argumentou que ela agiu com base na legitimidade do Ministério Público Federal e da Petrobras para firmar o acordo sem qualquer desvio de conduta fora dos autos. O entendimento suspenso previa o repasse de R$2 bilhões a uma fundação de combate à corrupção que ficaria sob gestão de integrantes da Força-Tarefa. Ainda em 2019, a homologação foi suspensa pelo ministro Alexandre de Moraes após recurso da Procuradoria-Geral da República. Da Rádio Nacional em Brasília, Pedro Lacerda.
4: Começa na próxima segunda-feira o prazo de entrega da Declaração do Imposto sobre a Propriedade Territorial Rural, o ITR 2026. Para este ano, uma novidade estabelecida pela Receita Federal chama a atenção. Os proprietários, pessoas físicas e empresas com imóveis que tenham área superior a 100 hectares devem realizar o envio de forma online. Para fazer o envio, o contribuinte deve acessar o portal de serviços da Receita na plataforma gov.br. Somente usuários com perfil prata ou ouro podem realizar o procedimento. O programa tradicional, instalado no computador, continua disponível para produtores rurais, pessoas físicas com área de até 100 hectares. Preenchimentos realizados de forma errada podem ser cancelados pelo fisco. Isso significa que a Receita Federal vai considerar as declarações feitas em desconformidade como se não tivessem sido entregues, o que pode gerar multa de 1% ao mês sobre o total do imposto devido, com um mínimo de R$ 50,00. André Aidar, advogado e doutor em agronegócio pela Universidade Federal de Goiás, orienta a reunir todos os dados e prestar contas o quanto antes.
5: Erros ou omissões podem levar à necessidade de retificação e, em situações mais graves, a abertura de procedimento fiscal para revisão das informações que forem declaradas, né? Por isso é muito mais seguro investir um tempo aí na conferência da declaração antes da transmissão.
4: A documentação do ITR 2026 é dividida em 2 grupos, identificação e posse da terra. Produtores rurais, pessoas físicas, devem apresentar seu CPF, RG e comprovante de residência atualizado, enquanto das companhias é exigido o cartão do CNPJ e o contrato social. Já referente ao imóvel, são necessários diversos comprovantes, como o número do imóvel na Receita Federal, o cadastro ambiental rural e o valor da terra nua. Maria Fernanda Message, advogada e especialista em direito ambiental, dá dicas para uma declaração devidamente preenchida.
6: Super importante que o contribuinte ele faça a conferência da área total, das áreas que se excluem do imposto, então APP, reserva legal, servidão ambiental. Importante essa conferência e a correta utilização do valor da terra nua divulgado pelo município. O contribuinte ele precisa analisar aonde que se encaixa essa área, se é uma área de preservação, se é uma área com uma aptidão boa, fazer esse cálculo e lançar isso no imposto.
4: Caso o contribuinte identifique algum erro após a entrega, pode apresentar uma declaração retificadora até antes da análise por parte da Receita Federal. O imposto apurado pode ser pago em até 4 parcelas, respeitado o valor mínimo de R$ 50. O envio das declarações deve ser feito até o dia 30 de setembro. Reportagem Álvaro Couto.
7: Sai uma nova classificação do chamado Enem dos concursos. É para vagas remanescentes da segunda edição do Concurso Público Nacional Unificado. 702 pessoas foram classificadas, 242 delas em vagas imediatas remanescentes e o restante em vagas imediatas adicionais. Os aprovados vão trabalhar no Ministério da Gestão e da Inovação em Serviços Públicos e no INSS, o Instituto Nacional do Seguro Social. De acordo com o governo, houve essa reclassificação para que as vagas não preenchidas no concurso e outras adicionais pudessem ser ocupadas. Quem foi classificado deve ficar atento para os prazos e outras orientações de convocação. E essa convocação segue a ordem de notas, disponibilidade da lista de espera e os critérios de proporcionalidade das cotas. O cargo é de analista técnico administrativo, que exige nível superior em qualquer formação. Para o Ministério, são 208 vagas imediatas remanescentes e 300 adicionais. Já para o INSS, são 194 vagas, 34 remanescentes e 160 que acabaram de ser abertas. Na segunda edição do chamado Enem dos concursos, estavam disponíveis 3.652 oportunidades em 32 órgãos federais. Da Rádio 2, Fabíola Altran.
8: 8 em cada 10 escolas brasileiras promovem debates sobre os impactos das tecnologias digitais na saúde mental dos estudantes. A proporção de unidades escolares que contam com esse tipo de iniciativa subiu de 62% em 2024 para 80% no ano passado. Os resultados são da pesquisa TIC Educação 2025, divulgada nesta terça-feira, realizada pelo CETIC, Centro Regional de Estudos para o Desenvolvimento da Sociedade da Informação. O estudo, também é realizado pelo CETIC, Centro Regional de Estudos para o Desenvolvimento da Sociedade da Informação.

disso, a pesquisa revela que 65% das instituições de ensino desenvolvem alguma ação voltada aos estudantes nessa área. A taxa sobe para 72% nas escolas de áreas urbanas. Entre as unidades de ensino que realizam essas iniciativas, 75% dos gestores relataram que a baixa participação das famílias e dos responsáveis é um dos principais obstáculos, seguida pela falta de materiais e recursos educacionais de apoio. Já entre as que não realizam atividades desse tipo, a principal dificuldade apontada é a falta de materiais e recursos de apoio. Ainda segundo o estudo, mais da metade dos gestores afirmou que os alunos não podem levar o telefone celular pessoal para o ambiente escolar. Com informações...

artista Everson de Brito Silva, conhecido como Tulipa, foi condenado a pagar real 30 mil em indenização a duas mulheres paraibanas por expor o corpo delas e praticar atos invasivos durante a farofa da CAE, em dezembro de 2022. Cada uma das mulheres deverá receber real 15 mil. A decisão é da juíza Leila Regina Corado Lobato, da 36ª Vara Civil da Comarca de Fortaleza. Na decisão, de 30 de julho, consta que o Tulipa ocorreu em dezembro de 2022, durante uma simulação da banheira do Gugu, competição em que participantes procuravam sabonetes em uma banheira, na festa de aniversário da influenciadora Jessica Caiane Rocha, conhecida como Kai. Durante a brincadeira, Tulipa puxou o laço da roupa de uma das mulheres e tocou os seios da outra sem consentimento. Vídeos do episódio foram anexados ao processo e analisados pela justiça. A juíza entendeu que o humorista extrapolou os limites inerentes à atividade recreativa ao desamarrar a roupa de uma participante e tocar partes íntimas de outra sem consentimento. A decisão também aponta que a divulgação dos vídeos nas redes sociais e a repercussão nacional do episódio agravaram o constrangimento e a humilhação sofridos pelas duas mulheres. Segundo o processo, elas passaram a ser alvo de comentários e chacotas em suas comunidades, além da indenização de real 30 mil, dividida igualmente entre as duas autoridades.

0: são 12 horas e 52 minutos, 12h52, para variar, tivemos uma quedinha, né? Tem que cair, não tem jeito, mas estamos por aqui. Tá aí, o Tirolipa, que foi condenado a pagar R$30 mil a essas paraibanas, né, por esse episódio que aconteceu. E ele reconheceu, né, que passou do ponto, mas é isso que acontece, né, gente? Tem que entender que não é não. Na pessoa, não é porque a pessoa está ali num ambiente que eles julgam ser errado, que a pessoa está ali à disposição de que fazer o que quiser, as coisas não é assim, não, né? Então, vamos seguindo aqui, trazendo a nossa última, na verdade, é o Viva Maria, que dessa semana vem destacando a Lei Maria da Penha, que é um marco aí completando 20 anos, né? A Lei Maria da Penha, que agora, dia 7 de agosto, completa 20 anos, e o Viva Maria traz aqui esse destaque. Vamos acompanhar.
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1: Olá, amigas e amigos. Os supersticiosos que nos desculpem, mas é com muita alegria que saudamos a chegada de agosto, o mês que a tradição popular insiste em chamar de o mais temido do ano. Mas nesta nossa primeira edição do mês, temos um excelente motivo para acreditar que esse será um agosto para lá de especial, não é, Tião Simpatia?

0: som da música do nosso Tião Simpatia, damos início às comemorações dos 20 anos da Lei Maria da Penha, uma das mais importantes conquistas no enfrentamento da violência doméstica contra todas nós, Marias, nós mulheres. Duas décadas de uma legislação que se tornou referência internacional no combate à violência doméstica e familiar e que transformou a defesa dos direitos das mulheres em um compromisso de toda a sociedade. Agora, mesmo reconhecida internacionalmente desde sua aprovação em 7 de agosto de 2006, a Lei Maria da Penha continua sendo alvo de ataques, seja por meio de tentativas de restringir sua aplicação no campo jurídico, seja pela disseminação de narrativas que reforçam estereótipos de gênero e procuram desqualificar a palavra das mulheres, apresentando-as como mentirosas ou até mesmo manipuladoras. Um exemplo dessa desinformação chegou ao nosso Viva Maria por meio de uma mensagem de WhatsApp enviada recentemente por um ouvinte do interior do Pará. Ela nos enviou um áudio em busca da verdade.
1: Me tira uma dúvida, por favor, porque é doído ouvir uma conversa dessa sem ser de uma pessoa que vive um casamento abusivo e com tudo de coisa que não deve aceitar, imagine. Aí a gente tava conversando sobre a Lei Maria da Penha e tudo, sobre violência contra a mulher, na verdade, entendeu? Aí essa mulher falou que a Maria da Penha nem foi agredida pelo marido, foi outra pessoa e ela jogou a culpa no marido e tal, que o marido fez até cuidar dela.
0: Essas questões encaminhadas ao nosso programa são recorrentes, né? Mas para esclarecermos de uma vez por todas esse tipo de desinformação, o Viva Maria reprisa hoje uma entrevista histórica que eu fiz com a própria Maria da Penha em 2011. E na conversa, ela comenta justamente as tentativas de desacreditar em sua história e, ao mesmo tempo, quererem enfraquecer uma lei que nasceu para salvar vidas.
2: Viva Maria da Penha, mulheres do Brasil, direito e liberdade é nosso desafio.
0: Maria da Penha, não posso deixar de relembrar com você uma resposta que nós demos àquela ouvinte que escreveu dizendo: ô, Mara Regia, você fica falando mentira aí no rádio, diz que entrevista Maria da Penha, ela morreu de tanto que apanhou. Pelo menos foi isso que o locutor aqui da rádio comunitária falou sobre Maria da Penha.
3: E isso já me disseram até numa conversa que eu escutei, chegou até a mim. Eu fui tragada pelas águas pluviais com cadeira de roda e tudo. Mas, no entanto, eu estou plenamente viva, atuante, né? E trabalhando a essa informação para que as mulheres entendam que esta lei veio para resgatá-las de uma vida de violência, né? E que é necessário, sim, que todas as mulheres se unam para exigir mais políticas públicas, porque a lei não funciona se não tiver as políticas públicas. Não se adianta ter uma lei no papel e não ter a sensibilidade dos gestores públicos em criar as políticas para atender a mulher em situação de violência doméstica.
0: Pois é. E o que que a Lei Maria da Penha mudou no direito brasileiro?
3: Agora nós temos essa lei, né? As instituições, tipo Defensoria Pública, Ministério Público, organizações não governamentais, trabalham a implementação da lei, né? Agora está faltando, sim, mais compromisso do gestor público, dos prefeitos, dos governadores, para que implementem, ou quer dizer, implementar quer dizer o quê? Criar as políticas públicas para que a mulher possa denunciar, que é a Delegacia da Mulher, para que ela possa entender a situação dela e a melhor maneira de sair daquela situação, que é o centro de referência da mulher, que faz esse trabalho belíssimo, através de uma equipe de psicólogos, assistentes sociais e advogados. Outra política pública importante é a Casa Abrigo, para onde são enviadas as mulheres e seus filhos que correm risco de morte e não podem retornar para suas casas. E o Juizado da Mulher, que é que vai fazer o julgamento desses agressores e dar o apoio que a mulher necessita, no caso de dar as medidas protetivas para essas mulheres, fazendo com que os agressores não tenham mais o direito de se aproximar delas.
0: Muita gente tem curiosidade, Maria da Penha, e é claro que até aquele dia fatal fatídico em que o seu ex-marido pegou uma arma e tentou acabar com a sua vida, você já vivia violência ou foi um episódio que aconteceu assim?
3: Não, eu já vivia violência, já queria ter me separado, mas não consegui, porque você veja, Mara Regi, que o meu caso aconteceu em 1983. E a primeira delegacia da mulher criada no Brasil foi em 1986. Quer dizer, nessa época em que eu fui vítima, não existia nada a favor da mulher. Nada que a encorajasse a denunciar, muito pelo contrário. Ela tinha era que se submeter mesmo, se ser subjugada por um agressor, porque a sociedade não admitia mulheres separadas. As mulheres separadas eram discriminadas. Então, eu quero dizer que mesmo com o advento da Lei Maria da Penha, você vê a dificuldade para que as mulheres tenham coragem para denunciar. E elas muitas vezes não denunciam porque não encontram política pública no seu município. Você imagina 30 anos atrás.
0: Né? É, claro. E nós no Viva Maria vivenciamos isso. A própria delegacia aqui, a única que temos no plano piloto em Brasília, foi criada graças a essa mobilização que o rádio nos propiciou, unindo mulheres de todo o Distrito Federal, batendo panela muitas vezes no terreno onde hoje está lá a delegacia especializada de atendimento à mulher. E o Viva Maria realmente foi parte dessa história que, unindo mulheres no Fórum dos Direitos das Mulheres do Distrito Federal, acabou realizando essa grande conquista, né? Mas, enfim. Então, tá aí uma palavra final para aquela Maria que nesse momento nos ouve e que se sente acuada, sem coragem de denunciar o companheiro e muitas vezes é o seu agressor mais constante, né?
3: É, que essa mulher que tem medo, que está vivendo o ciclo da violência, que é aquele ciclo onde o homem agride, depois pede perdão e a mulher perdoa e depois ele volta a agredir e assim sucessivamente, que essa mulher consiga se engajar em algum movimento social, participar dessas manifestações e caso ela não possa, que ligue para o número 180, que é um telefone gratuito que funciona 24 horas por dia e lá terão à sua disposição pessoas capacitadas para informar sobre onde ela buscar ajuda. No
0: É isso aí, o 180 é um caminho para a gente fazer valer nosso direito a uma vida sem violência. Viva Maria da Penha!
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5: É isso aí, né? Então, todas as celebrações, atividade para os 20 anos da Lei Maria da Penha. E o melhor, com a Maria da Penha presente, né? Falando, porque a luta dela continua, viu, gente? A luta dela não parou, não. E, além do mais, para quem não sabe, a Maria da Penha é uma mulher com deficiência, né? Ela ficou, se tornou uma mulher com deficiência por conta a violência sofrida pelo marido, um atentado de morte, né, de feminicídio, e ela sobreviveu e lutou pela lei e aí continua a luta junto com todas as mulheres que sofrem, né? E com isso vamos encerrar o nosso Independência em Forma, que volta amanhã. Vem aí o especial escolhido pela nossa amiga Arlete, né, nossa ouvinte querida aqui, tanto da 104 quanto da Maravilha, e vai ouvir Jorge Versilo. Até amanhã, boa tarde.
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Boa tarde, Independência. São 14 horas e 1 minuto, 12 e 1, né? Hoje são 5 de agosto. Estamos vendo o quinto dia do mês de agosto.

Cuidado, viu, que agosto é o mês das cobras, como a gente conhece no nosso dito popular. É o mês das cobras, né, viu? E aí aumenta a temperatura aí do nosso Nordeste, e aí as cobras ficam mais espertas. Cuidado também, tem muito grilo, muitos insetos, e ocasiona também o aparecimento de lacraias, né? Ontem eu matei um escorpião lá em casa, estava na porta, então aumenta sempre esse índice. Vamos então mudar de assunto deste mês de cobras, o mês de conscientização também contra a violência contra a mulher, também, né? O agosto lilás. E vamos ouvir o nosso ouvinte Anselmo. Antes de ouvir o nosso ouvinte Anselmo, eu também quero lembrar para vocês que hoje começa a festa da padroeira Santa Dulce dos Pobres, lá da comunidade do Mundo Novo. Então é a padroeira de lá, né? E começa hoje, dia 5, e vai até o dia 13 de agosto, com a programação riquíssima. E a gente vai estar acompanhando aí a programação, falando para vocês, né, com temas com Santa Dulce dos Pobres, família que ensina e educa na fé.

0: Então agora vamos ouvir o áudio do nosso ouvinte Anselmo aí na rua Presidente Vargas. Anselmo, boa tarde.
1: Boa tarde, José. Por favor, coloque para o seu amigo a música do Roberto Carlos, chamada O Divã. Muito obrigado, felicidades para você e fica com Deus. Valeu, meu patrão.
0: Valeu, Anselmo. Obrigado também pelo carinho da sintonia e da audiência, meu amigo.

Vamos curtir nosso primeiro bloco de músicas. Roberto Carlos, o Divã, Lauana Prado, Guilherme Benuto, Desandei e também Ser Humano, ou Anjo, com Marília Mendonça.

0: Muito bem, de volta. São 14 horas e 21 minutos em Independência. Muito obrigado por você estar ligadinho, ligadinha com a nossa programação. Quero abraçar nossos ouvintes que estão na sintonia. Abraçar a Rosa Gonçalves, a Dona Maria, né? Dona Maria que está na casa dela também. Quero abraçar a Jesus, o seu Deta, o André também, que está na barbearia 10 e Faixa, o Paulo, a Silvana também, o João, toda a família que está na casa da Rosa, abraçar essa companheira de luta. Abraçar toda a diretoria, sócios e sócias, apoiadores e apoiadoras culturais da nossa programação. Muito obrigado aí por estar fortalecendo a rádio comunitária. Quero agradecer também a um conterrâneo que está lá no Pará, né, que contribui com a rádio também, o Pierre, né? O Pierre também, que é um escritor, professor, também está agora contribuindo com a nossa rádio comunitária. Veio aqui, se sentiu à vontade para contribuir, está contribuindo, tá bom? E a gente recebe com carinho, a Dona Beta, tá? A Dona Beta que está lá na rua Marina Espírito de Saboia. Dona Beta, boa tarde.
1: Boa tarde, Jociel, como é que você tá, Jociel? Mandar aqui um alô para todos da Marina Espírito de Saboia, pro Branco, Francisco e família, artista Maria Marrozezinho, os meninos, e para sua família e a Dona Odília, o Nilce Terral e todos daqui da Marina Espírito de Saboia. E para Dona Mazé, Jociel, e toda a sua família abençoada de Deus. Pois tá, Jociel, fique com Deus. E um cheiro, Jociel. Tchau. Tava morrendo de saudade. Tchau.
0: Eu também, Dona Beta, a senhora nunca mais tinha mandado mensagem, né? Eu tenho que fazer uma visitinha, lá rápida, né? Mas essa que eu vou fazer tem que ser uma visitinha calma, tranquila, né? Pra gente conversar, bater um papo. 88998029285 é o nosso telefone, o WhatsApp. A gente vai para os nossos apoiadores culturais e eu volto já já, não sai da sintonia.
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Independência, 14 horas e 30 minutinhos, estamos aqui, eu com você, Jossiel Lopes, até as 4 horas da tarde. Hoje não vou conseguir apresentar com vocês o programa Sertão em Canto, tá bom? Dos forrós, quero chegar pelo menos para as cantorias, viu? Então não estarei aqui no Sertão em Canto com forrós. Tem um assuntinho para resolver. Mas enquanto eu estou aqui, 88998029285 é o nosso telefone para você ligar e participar.

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1: 14 horas e 56 minutos.

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8: 15 horas e 13 minutos.

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1: 15 horas e 28 minutos.

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Gente, são 3 horas e 33 minutos. Olha aí, 3 e 3, 33. 3 horas e 33 minutos. Só lembrando vocês, tá? Que eu não vou conseguir fazer o Sertão Encanto pra vocês, tá bom? Quero voltar no Sertão Encanto Cantorias. Mas não é muita certeza.

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2: Canção! Quero homenagear meu pai, minha família, meu sertão e toda a turma do interior que vai pra cidade grande no intuito de melhorar de vida. Essa é a homenagem do Gleidson Gavião pra vocês. Escutem aí.

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2: Tem uma canção que eu fiz com um carinho enorme. A canção chama-se Chuva de Honestidade. Essa música foi feita para o Canal do Sertão na região do Araripe. Cícero Mendes e Chico Justino para cantar comigo.

0: Pasqua.
1: Viva Deus! 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

Joga a mãozinha pro lado, pro outro, Senhor. 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Eu quero mostrar vocês pro Brasil!

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2: Olá, boa noite.
0: Boa noite para você que nos acompanha em todo o país.
2: Quarta-feira, 5 de agosto de 2026.
0: Vamos ao destaque do dia.
2: Lei consolida regras para o transporte rodoviário de cargas no país.
0: E estabelece o pagamento do piso mínimo do frete a motoristas. Gabriela Noronha.
3: A lei estabelece prazo de até 30 dias úteis para o pagamento do frete. Também estão previstas punições mais duras para empresas que contratarem fretes abaixo do piso mínimo.
2: Educação.
0: Desempenho de mais de 30 milhões de estudantes brasileiros passa por avaliação.
2: Divulgados os dados do Índice de Desenvolvimento da Educação Básica. Jéssica Gonçalves.
4: O IDEB permite acompanhar o desenvolvimento da educação básica brasileira. Os dados indicam a evolução da aprendizagem e a estrutura da rede de ensino.
0: E professores podem participar do Banco de Avaliadores do Programa Nacional do Livro e do Material Didático.
2: Eles vão ajudar a escolher as obras que irão para as salas de aula da Rede Pública de Ensino. Luciana Colares de Holanda.
5: Hoje são cerca de 20 mil profissionais cadastrados e os avaliadores são capacitados para atuar na avaliação das obras.
0: Hoje, na apresentação da Voz do Brasil, Mariana Jungmann e Luciano Seixas.
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0: Agora é lei. Estão em vigor novas regras para o frete dos caminhoneiros.
2: A lei trata do pagamento mínimo pelo transporte e medidas de fiscalização e punição em caso de não cumprimento.
3: A nova lei consolida regras para o transporte rodoviário de cargas no país e estabelece o pagamento do piso mínimo do frete a motoristas, com metodologia de cálculo pela Agência Nacional de Transportes Terrestres, a ANTT. Guilherme Boulos, ministro da Secretaria-Geral da Presidência, falou sobre a medida.
6: O piso do frete é o valor mínimo que um caminhoneiro, sobretudo um caminhoneiro autônomo, que trabalha para levar mercadorias e abastecer o povo brasileiro nos quatro cantos, é um valor mínimo que ele tem que receber por frete, por viagem que ele faz, por entrega que ele faz.
3: A lei estabelece ainda prazo de até 30 dias úteis para o pagamento do frete, além da atualização da tabela a cada 6 meses. Também estão previstas punições mais duras para empresas que contratarem fretes abaixo do piso mínimo, com multas que podem chegar a R$1 milhão. E para que seja cumprido o piso, o texto determina a obrigatoriedade da apresentação do Código Identificador da Operação de Transporte, CIOT, antes do caminhão iniciar a viagem, o que também impacta na fiscalização, como explica o ministro dos Transportes, George Santoro.
7: O CIOT também é um mecanismo de combate ao comércio ilegal de mercadorias, ao comércio feito sem nota fiscal. Ele vincula todo o transporte de mercadorias aos documentos eletrônicos fiscais.
3: Originalmente publicado como medida provisória, o texto passou por uma série de mudanças no Congresso Nacional, sendo aprovado no Senado em julho deste ano. Com a sanção, o texto vira uma regra permanente. Reportagem Gabriela Noronha.
0: O desempenho de mais de 30 milhões de estudantes brasileiros passou por uma nova avaliação de aprendizagem.
2: Foram divulgados hoje os dados mais recentes do IDEB, o Índice de Desenvolvimento da Educação Básica, e também as médias em português e matemática do SAEB, o Sistema de Avaliação da Educação Básica.
0: Os índices consideram os anos iniciais e finais do ensino fundamental e também do ensino médio na rede pública e privada.
2: O resultado foi anunciado pelo Ministério da Educação. Confira os detalhes na reportagem de Jéssica Gonçalves.
4: Para calcular o IDEB, que é o Índice de Desenvolvimento da Educação Básica, o MEC utiliza as taxas de aprovação coletadas pelo Censo Escolar, junto com o desempenho dos estudantes em língua portuguesa e matemática no SAEB, o Sistema de Avaliação da Educação Básica. O IDEB permite acompanhar o desenvolvimento da educação básica brasileira. O cálculo é feito por meio de uma escala que vai de 0 a 10. O índice dos anos iniciais do ensino fundamental passou de 6 em 2023 para 6,3 em 2025. Na rede pública, a pontuação foi de 5,7 para 6,1 em 2 anos, Para os anos finais do ensino fundamental, o IDEB nacional subiu de 5 para 5,3. Na rede pública, o indicador alcançou pontuação 5, contra 4,7 em 2023. No ensino médio, o IDEB passou de 4,3 para 4,5. Os dados indicam a evolução da aprendizagem e a estrutura da rede de ensino, que atende mais de 30 milhões de estudantes em todo o território nacional. Para o ministro da Educação, Leonardo Barchini, os resultados apontam qual deve ser a prioridade daqui para frente.
8: Toda a estratégia do Ministério da Educação, que é demanda do Plano Nacional de Educação aprovado em abril deste ano, é que a gente tenha um foco especial na aprendizagem.
4: Já o SAEB, o Sistema de Avaliação da Educação Básica, é aplicado a cada 2 anos para medir o desempenho de estudantes da educação básica por meio de testes e questionários. Em uma escala que vai de 0 a 500, no 5º ano do ensino fundamental, a nota em português passou de 207 para 215 pontos. Em matemática, de 218 para 227. Já no 3º ano do ensino médio, em português, o resultado foi de 269 para 272. Em matemática, de 263 para 268. Em 2025, foram avaliados quase 6 milhões de alunos em mais de 70 mil escolas. Reportagem Jéssica Gonçalves.
0: Estudantes que participam do processo seletivo do ProUni, o Programa Universidade para Todos, podem conferir o resultado da segunda chamada.
2: O prazo para os pré-selecionados comprovarem as informações da inscrição começou hoje e vai até sexta-feira da próxima semana, dia 14.
0: A documentação exigida para essa comprovação deve ser apresentada diretamente na instituição de ensino superior para a qual o estudante foi pré-selecionado.
2: O resultado pode ser acessado pelo portal Acesso Único ao Ensino Superior, em acessounico.mec.gov.br.
0: O Ministério da Educação chama professores e especialistas de todas as regiões do Brasil para participar do Banco de Avaliadores do Programa Nacional do Livro e do Material Didático.
2: O programa é responsável pela distribuição de livros para estudantes e professores da rede pública de ensino. As obras são renovadas a cada 4 anos.
0: Confira na reportagem de Luciana Colares de Holanda.
5: Professores e especialistas de todo o país podem participar da escolha dos livros que vão para as salas de aula da rede pública de ensino. Estão abertas as inscrições para o Banco de Avaliadores do Programa Nacional do Livro e do Material Didático, o PNLD. Os selecionados vão avaliar as obras inscritas nos editais do PNLD Atos Finais, voltado às obras didáticas, e do PNLD Literário Equidade, destinado às obras literárias. Nessa etapa da seleção, terão prioridade professores de língua portuguesa, matemática, história, geografia, ciências, arte, educação física e língua estrangeira, pedagogos e profissionais formados em letras, com foco em literatura e formação de leitores, também terão preferência. De acordo com Anita Stefani, diretora de apoio à gestão educacional da Secretaria de Educação Básica do MEC, hoje são cerca de 20 mil profissionais cadastrados. O banco é atualizado constantemente e os avaliadores são capacitados para atuar na avaliação das obras.
9: Essa capacitação busca garantir que todos os participantes utilizem os mesmos referenciais durante a análise e utilizem, né, de uma forma correta as fichas de avaliação, contribuindo para a qualidade técnica.
5: A participação no Banco de Avaliadores do PNLD é voluntária e gratuita. E a diretora de apoio à gestão educacional, Anita Stefani, explica que os profissionais selecionados no processo de avaliação pedagógica têm acesso a diferentes oportunidades de aprimoramento e reconhecimento.
9: Ao avaliarem as obras, eles estão também se formando como analistas de materiais didáticos e críticos em conteúdos, seja para a elaboração de materiais para os seus estudantes, quanto para a aplicação dessas obras didáticas na sala de aula.
5: Para se inscrever, basta acessar a página da Plataforma de Avaliação Pedagógica do PNLD no endereço pnld-avaliação.mec.gov.br e preencher as informações de perfil profissional. é preciso ter diploma de licenciatura plena ou de magistério reconhecido pelo Ministério da Educação e concluir um curso obrigatório disponível na própria plataforma. Reportagem Luciana Colares de Holanda.
2: E atenção para os prazos do Exame Nacional de Desempenho de Estudantes, o ENAD 2026.
0: Os inscritos para os cursos de bacharelado e tecnologia que tiveram o pedido de atendimento especializado negado podem recorrer da decisão até sexta-feira, dia 7 de agosto.
2: O recurso deve ser enviado pelo sistema ENAD, com a documentação que comprove a necessidade de atendimento conforme as regras do edital. O resultado da análise será divulgado em 14 de agosto.
0: Um atendimento especializado é destinado aos participantes que necessitam de recursos específicos para realizar o exame.
2: As provas do ENAD 2026 para os cursos de bacharelado e tecnologia serão aplicadas no dia 29 de novembro.
0: O Serviço Geológico do Brasil faz o monitoramento das bacias hidrográficas brasileiras. Isso quer dizer que ele monitora a subida e descida dos principais rios do país.
2: O trabalho ajuda na agricultura, previne situações trágicas relacionadas a enchentes e orienta prefeituras em situações de seca, por exemplo.
0: Este ano, o Serviço Geológico do Brasil também faz parte do grupo de órgãos federais que está atuando no painel do El Niño e vem acompanhando e divulgando boletins sobre os impactos do fenômeno climático.
2: Sobre tudo isso, nós conversamos mais cedo com a chefe do Departamento de Hidrologia do SGB, Andréa Germano. Acompanhe. Doutora Andréa, bem-vinda à Voz do Brasil. É um prazer ter a senhora conosco aqui. Vamos falar então de El Niño, né? O Serviço Geológico do Brasil divulgou algumas previsões para as principais bacias hidrográficas do país para os próximos 3 meses. E aí eu queria começar então falando por região, começando aí pela região norte e, né, Amazônia. Os principais rios, pelo que eu já dei uma olhadinha, ainda estão nos níveis normais, mas já em situação de vazante. O que a gente pode esperar para os próximos 3 meses?
10: Muito obrigada pelo espaço. O Serviço Geológico do Brasil agradece. O Serviço Geológico do Brasil é uma empresa ligada ao Ministério de Minas e Energia. E realmente a gente faz esse acompanhamento dos rios, o monitoramento dos rios há 57 anos. Cobertura de toda a rede hidrometeorológica nacional e monitoramento de níveis de rios e volume de chuvas. A região norte hoje está nesse período, como você falou, já de vazante, né? Na sua normalidade, em todos os rios, na sua normalidade. E assim, o que preocupa é esse atraso do início das chuvas. Isso pode prejudicar aí a vazante, no caso, não ser mais crítica, né? Então, assim, esse atraso do período de chuvas realmente é hoje a nossa preocupação. Mas, por enquanto, na sua normalidade. A gente faz simulações, né, para caso não chova, caso chova. Então, a gente vai tendo esse acompanhamento diariamente num cenário de 3 meses para poder também ter providências, a Defesa Civil tomar providências logísticas para as ações do norte.
2: Quer dizer assim, se a gente já está com os rios em vazante e as chuvas atrasaram, a gente pode ter uma baixa mais acentuada, é isso?
10: Exatamente, essa é a grande preocupação.
0: E no Nordeste há um alerta sobre os níveis dos reservatórios, né?
10: Exatamente. O SGB, ele acompanha junto com a Agência Nacional de Águas os reservatórios, né, através do sistema de acompanhamento dos reservatórios do Nordeste, também dos 9 estados do Nordeste, também em Minas Gerais. Mas a situação hoje, 5 de agosto, é de normalidade também, 50%, 51% da sua capacidade, né? Então a gente está mantendo esse percentual desde abril. Então ainda não é uma preocupação a região Nordeste.
2: Muito bem, então vamos falar agora de Sul, onde o El Niño talvez seja a região onde talvez a gente já esteja sentindo essa questão do El Niño de maneira mais intensa, né, mais acentuada. Já há problemas de cheias e transbordamentos. Como é que deve ser o próximo trimestre por lá, onde o alerta é maior?
10: E como você falou, né, a previsão de chuvas acima da média do El Niño pode levar muitos os rios, já materializado agora no mês de julho. Tivemos muitas inundações. Para você ter uma ideia, mês de julho, no do Sul, na região do Rio Grande do Sul, em média chover 130 milímetros. A gente teve localidades com 430 milímetros, provocando então grandes impactos aí de inundação. E a preocupação geralmente é essa, de o solo já está muito úmido e ainda esse aumento das chuvas na região sul poder causar mais impactos de inundações na região sul.
0: Agora, no Cerrado e Pantanal, André, onde já costumamos ter seca nesse período, o que esperar para as bacias desses biomas?
10: Então, no Cerrado, na região sudeste, em termos de chuva, os modelos meteorológicos, que é nosso serviço geológico, a gente não trabalha com meteorologia, né? A gente usa a meteorologia para poder explicar a hidrologia. Mas os modelos de meteorologia estão muito discrepantes, vamos dizer assim. O que a gente entende agora nesse momento, não dá para falar do cenário de chuva, mas nesse momento que realmente as temperaturas já estão muito elevadas, aí sim a preocupação é mais para a questão de incêndios florestais. Então, monitoramento de rios, ainda estamos na normalidade para
2: tudo indicando ainda que Cerrado e Pantanal, em termos de águas, devem ficar ainda dentro da normalidade.
10: É, estamos já desde 2020, assim, com uma tendência de depreciação da capacidade dos rios na região do Pantanal, principalmente. Então, assim, na normalidade, já não digo que a gente já vem vivendo muito tempo isso. Então, mas não vai ser mais crítico ou menos crítico este ano especificamente.
2: É, quando a gente fala então de mudanças climáticas, é disso que a gente fala, né? A gente vai observando uma mudança no comportamento natural, no comportamento da natureza ao longo do tempo, né? Não é só no trimestre, não é só no ano. Perfeito. Como a senhora disse, já vem Perfeito. Desde 2020.
10: Perfeito,
2: né?
10: A gente não tem mais um Pantanal, uma região alagada há muitos anos. Então, isso realmente é um mudanças climáticas, não só o efeito de El Niño também, né? Então, sendo uma mudança climática que a gente vem evidenciando, principalmente nessa região.
0: Agora, doutora Andréia, como é que funciona esse monitoramento do Serviço Geológico do Brasil? Conta para o nosso ouvinte um pouco mais sobre como é esse trabalho.
10: O Serviço Geológico é o grande parceiro no campo e no escritório para fazer esse monitoramento, né? Além desse trabalho contínuo de monitoramento, de saber essas séries hidrológicas de longo período que nós monitoramos, a gente tem um serviço desde a década de 80, daí de realizar previsões hidrológicas, não só o momento atual, mas essas previsões hidrológicas, né, futuras. Começamos aí com bacias como o Pantanal, o Amazonas e o Rio Doce, que são bacias mais lentas, mas depois dos desastres, como a gente chama aí nos anos de 2011, 2012, 2013, a gente começou a fazer sistemas de previsão hidrológica em bacias mais rápidas e também com o advento também do todo um monitoramento automático muito mais especializado, né? Então, assim, o que a gente faz? Além desse monitoramento do campo, a gente no escritório recebe essas informações automáticas que vêm pelos satélites, né? Então, de hora em hora a gente está recebendo o nível dos rios, a quantidade de chuva e rodamos modelos matemáticos, hidráulicos, hidrológicos para fazer essas previsões. Aí você vai me dizer, então a gente consegue saber com muita antecedência se vai inundar? Depende da região hidrográfica, depende da resposta da bacia hidrográfica. Então, sim, há localidades que a gente consegue fazer essa previsão com 75 dias de antecedência, mas outras localidades em bacias mais de alta declividade, com uma menor área de drenagem, com até 4 horas de antecedência. Mas o que permite, no caso de inundações, retirar as famílias, então, sim, permite, a gente salva vidas com esse monitoramento e com esse sistema de previsão hidrológica.
0: Muito bem, nós conversamos com Andréia Germano, chefe do Departamento de Hidrologia do Serviço Geológico do Brasil. Muito obrigado por sua entrevista aqui à Voz do Brasil.
10: Muito obrigada a vocês. Até logo. Tchau, tchau.
2: A segurança no abastecimento de água passa também pela recuperação do meio ambiente.
0: Está aberta uma chamada pública para apoiar projetos de restauração ecológica e soluções voltadas à proteção de mananciais que abastecem grandes centros urbanos.
2: A chamada foi feita pelo Banco Nacional de Desenvolvimento Econômico e Social e deverá prever investimentos de 15 milhões e 20 milhões de reais com prazo de execução de até 48 meses.
0: As ações devem ter foco em restauração ecológica e em soluções baseadas baseadas na natureza para combater a escassez de água nas regiões metropolitanas, como explica o superintendente da área de meio ambiente do BNDES, Nabil Kadri.
11: As propostas enviadas devem incluir ações de restauração ecológico-produtiva utilizando vegetação nativa, em áreas estratégicas para proteção dos recursos hídricos, incluindo nascentes, margens de rios e outras áreas relevantes para a conservação dos mananciais.
2: Os projetos deverão contemplar regiões do Distrito Federal e entorno, São Paulo, Rio de Janeiro, Ceará, Mato Grosso, Rondônia e Acre.
0: Mariana Dias Vilas Boas, pesquisadora do Serviço Geológico do Brasil, fala sobre a importância da recuperação e preservação de mananciais que abastecem grandes cidades.
12: Com a ampliação da vegetação, a gente vai ter uma maior taxa de infiltração, esses aquíferos vão ter mais água, vai chegar mais água também nos rios através desses afloramentos das nascentes. Então, os projetos de recuperação, eles são projetos importantíssimos e têm uma relação direta com a segurança hídrica nas grandes cidades. E reduz consequências de inundação, eu aumento a recarga dos aquíferos.
2: A chamada pública está aberta até o dia 9 de setembro e pode ser consultada no site do BNDES.
0: O Brasil assumiu a presidência pro tempore da Aliança para a Segurança, a Justiça e o Desenvolvimento.
2: A entidade reúne países da América Latina e Caribe.
0: Na reunião de cúpula em Brasília, o Banco Interamericano de Desenvolvimento anunciou 4 bilhões de dólares para as ações integradas de combate ao crime organizado na região.
13: A América Latina concentra 8% da população mundial e é responsável por um terço dos homicídios ocorridos no mundo, de acordo com dados da Polícia Internacional. Esses números levaram à criação da Aliança para a Segurança, a Justiça e o Desenvolvimento, composta por 23 países e 14 instituições, como a Interpol. Um encontro em Brasília discute estratégias de prevenção e combate ao crime organizado na América Latina e Caribe. No primeiro ano de atuação da Aliança no combate ao crime organizado, foram destinados 1 bilhão e 400 milhões de dólares, o que corresponde a 60% dos recursos previstos para os 3 primeiros anos da iniciativa. A alta demanda dos países membros levou o Banco Interamericano a reavaliar os recursos destinados ao programa, elevando o montante para 4 bilhões de dólares. O ministro da Justiça do Brasil, Wellington Lima Silva, fala sobre a importância da aliança.
14: Nós estamos absolutamente convencidos da necessidade de intensificar essa interlocução com organismos multilaterais, estabelecer tantas quantas sejam as tratativas, as interlocuções necessárias para aperfeiçoar e aprimorar essa estratégia.
13: Um protocolo também foi assinado para o repasse de 5 bilhões de reais ao Brasil, que assumiu a presidência pro tempore da Aliança pelos próximos 12 meses. Reportagem Cleide Lopes.
2: O Comitê de Política Monetária, o Copom, reduziu a taxa Selic, que é a taxa básica de juros da economia, de 14,25% para 14% ao ano.
0: Em comunicado divulgado hoje, o Copom afirmou que o cenário internacional ainda exige cautela por causa das incertezas sobre os conflitos no Oriente Médio.
2: A taxa Selic influencia outras taxas de juros no país, como as taxas de empréstimos, financiamentos e aplicações financeiras.
0: E essas foram as notícias do Governo Federal.
2: Uma realização da Secretaria de Comunicação Social da Presidência da República.
0: Com produção da empresa Brasil de Comunicação.
2: Fique agora com o Minuto do TCU. Em seguida, as notícias do Poder Judiciário e do Congresso Nacional. Boa noite.
0: Boa noite e até amanhã.
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15: 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Você vai ouvir agora notícias do Poder Judiciário.
17: Supremo Tribunal Federal começa a julgar se proibição a jogos de azar é compatível com a Constituição de 1988.
18: Presidente Lula sanciona projeto de lei que regulamenta relevância para admissão do recurso especial no STJ.
17: Acordo firmado entre Tribunal Superior Eleitoral e Advocacia Geral da União prevê boas práticas sobre o uso da inteligência artificial nas eleições deste ano.
18: Boa noite, eu sou Marcela Luiza.
17: E eu sou Walter Lima.
18: O plenário do Supremo Tribunal Federal começou a analisar na sessão de hoje se a proibição a jogos de azar é compatível com a Constituição. Após as sustentações orais, o relator do caso, o ministro Luiz Fux, começou a votar.
17: Desde 1941, a Lei de Contravenções Penais proíbe a organização e exploração de jogos de azar, punindo os infratores com prisão simples, multa e outras penalidades previstas em lei. Isso inclui o jogo do bicho e as máquinas caça-níqueis.
18: Os ministros analisam se essa proibição, criada há mais de 80 anos, ainda é compatível com a Constituição Federal de 1988, ou se ela ficou ultrapassada.
17: Na prática, o Supremo vai decidir se a exploração de jogos de azar deve continuar proibida e punida pela legislação penal brasileira ou se essa proibição é incompatível com a Constituição.
18: A decisão, porém, não tratará da regulamentação de cassinos ou da exploração comercial dos jogos, temas que devem ser abordados em outras ações que tramitam na Corte.
17: O julgamento vai continuar na sessão plenária de amanhã.
18: O presidente da República, Luiz Inácio Lula da Silva, sancionou o projeto de lei que regulamenta a relevância para a admissão do recurso especial no Superior Tribunal de Justiça.
17: O projeto foi convertido na Lei 15.484 de 2026. Fátima Uchoa.
19: Com a relevância, segundo o presidente do STJ, ministro Herman Benjamin, o tribunal poderá concentrar esforços nos recursos que tratam de temas com maior impacto para a sociedade.
20: Não é de uma lei para atender interesses do Superior Tribunal de Justiça, mas da celeridade, da qualidade e da efetividade da prestação jurisdicional.
19: A nova lei deve tornar a prestação jurisdicional mais eficiente e permitir que o STJ concentre a atuação em casos com maior impacto jurídico, econômico, político ou social, que sejam importantes para uniformizar a interpretação da legislação federal, sem limitar o acesso dos brasileiros à justiça.
18: Tribunal Superior Eleitoral e Advocacia Geral da União assinam um acordo de boas práticas sobre uso da inteligência artificial nas eleições 2026.
17: O principal produto da parceria é o lançamento de um guia de boas práticas sobre o uso de IA no processo eleitoral. Fábio Ruas.
21: O documento vai servir como um manual de conduta com diretrizes técnicas detalhadas para partidos, candidatos, plataformas digitais, órgãos públicos e para a sociedade civil. O acordo ainda prevê a realização de cursos, seminários, workshops e eventos relacionados ao uso da inteligência artificial nas eleições, entre outras medidas.
18: Tribunal Superior do Trabalho mantém entendimento sobre desconto de dias parados em greves de longa duração.
17: Com a decisão, empresas vão poder descontar metade dos dias e trabalhadores vão ter de compensar a outra metade. Marla Lacerda.
6: A sessão de dissídios coletivos do TST autorizou duas empresas de Indaiatuba, no interior de São Paulo, a descontar metade dos 36 dias da greve realizada pelos empregados. Nessas situações, a Justiça do Trabalho admite, como regra adotada pela jurisprudência da Corte, a compensação da outra metade dos dias de paralisação. Esse entendimento, ele busca equilibrar o direito de greve com os efeitos da suspensão do contrato de trabalho durante o movimento. Para os ministros, o desconto integral dos dias parados pode gerar prejuízos econômicos excessivos aos trabalhadores.
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18: Uma boa noite.
17: E até amanhã.
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22: Eu sou Paula Groba.
23: E eu sou Humberto Pinheiro.
22: E estes são os destaques de hoje do Jornal do Senado, que começa agora.
23: Senado pode tornar hediondos e inafiançáveis crimes de pedofilia.
22: Pessoas com deficiência poderão ser consideradas idosas aos 50 anos.
23: Fim da aposentadoria compulsória como punição avança no CNJ e no Senado.
22: Boa noite.
23: Boa noite.
22: Crimes sexuais contra crianças e adolescentes podem passar a receber a punição mais rigorosa prevista na legislação brasileira.
23: O plenário do Senado pode votar o projeto que torna hediondos e inafiançáveis os crimes de pedofilia e outras violências sexuais contra crianças, adolescentes e pessoas vulneráveis. A reportagem é de Bruno Lourenço.
24: Projeto de lei aprovado na Comissão de Constituição e Justiça inclui no rol dos crimes hediondos condutas como a corrupção de menores, a satisfação de lascívia, caracterizada pela prática de atos libidinosos na presença de criança ou adolescente, a divulgação de cena de estupro de vulnerável e o compartilhamento de pornografia. A matéria também classifica como hediondos os crimes previstos no Estatuto da Criança e do Adolescente ligados ao tráfico internacional de crianças e à pornografia infantil, como defendeu a relatora, senadora Elisiane Gama, do Maranhão.
25: Nosso relatório é pela aprovação do projeto de lei com a redação corrupção de menores, satisfação de lascívia mediante presença de criança ou adolescente, favorecimento da prostituição ou de outra forma de exploração sexual de crianças e adolescentes ou de vulnerável, divulgação de cena de estupro ou de cena de estupro de vulnerável, de cena de sexo ou de pornografia.
24: O senador Everton, do PDT do Maranhão, apresentou proposta semelhante e pediu que as duas matérias sejam analisadas em conjunto pelo plenário.
26: Em que eu propus o aumento da pena dos crimes cometidos contra a dignidade sexual quando praticados na presença física ou virtual de crianças, adolescentes e também cônjuge, companheiro ou parente de vítima, consanguíneo ou afim, em linha reta ou colateral até o quarto grau.
24: A CCJ aprovou um pedido de urgência para votação no plenário.
22: E a Comissão de Relações Exteriores iniciou as discussões sobre as barreiras da União Europeia à carne brasileira.
23: O grupo de trabalho que trata do acordo do bloco europeu com o Mercosul ouviu integrantes do governo e do setor privado. Repórter Pedro Pincer.
27: A partir de 3 de setembro, passam a valer novas regras da União Europeia sobre o uso de antimicrobianos na produção animal. O bloco exige que o Brasil consiga comprovar que a carne exportada não foi produzida a partir de animais submetidos ao uso de antimicrobianos proibidos pelas autoridades europeias. De acordo com o presidente da comissão, senador Nelsinho Trade, do PSD de Mato Grosso do Sul, é preciso ouvir os setores que podem ser afetados pelas normas e buscar soluções em conjunto com o governo e a iniciativa privada.
28: Setores que, porventura, venham a se sentir prejudicados, nos acionam, que nós iremos promover debates dessa natureza.
27: O chefe da missão do Brasil junto à União Europeia, embaixador Pedro Miguel da Costa e Silva, afirmou que o país terá de comprovar, por meio de auditorias, que consegue separar os produtos destinados ao mercado europeu e garantir que eles atendam às exigências do bloco. Representantes do setor privado afirmaram que o Brasil já dispõe da tecnologia necessária para fazer esse controle.
22: Aguarda votação no plenário um projeto que reduz para 50 anos a idade em que uma pessoa com deficiência seja considerada idosa.
23: O impacto do envelhecimento é maior para esse grupo de pessoas consideradas vulneráveis. Segundo a Organização Mundial da Saúde, pessoas com deficiência apresentam maior risco de desenvolver doenças crônicas, pior estado de saúde e, em alguns casos, podem morrer até 20 anos antes da população sem deficiência. Repórter Patrícia Oliveira.
3: O projeto que considera idosa uma pessoa com deficiência já a partir dos 50 anos estende para esses indivíduos os mesmos direitos e a proteção garantidos às pessoas da terceira idade. A condição de idoso deverá ser definida por avaliação individual, médica, psicológica e social. Como destacou o relator do projeto na Comissão de Assuntos Sociais, senador Flávio Arnes, do PSB do Paraná.
4: Conforme a deficiência, podemos observar reduções na expectativa de vida que variam até algumas décadas para baixo. Se compararmos com a média da população, estamos longe de um patamar de igualdade.
3: Para o senador Paulo Paim, do PT do Rio Grande do Sul, relator na Comissão de Direitos Humanos, a proposta viabiliza a aplicação de conceitos de envelhecimento ativo específicos para pessoas com deficiência.
5: Minimizando os possíveis impactos negativos do avanço da idade em um grupo social especialmente vulnerável.
3: O projeto que altera o Estatuto do Idoso já foi aprovado também na Câmara dos Deputados e está pronto para votação no plenário do Senado.
22: E a aposentadoria compulsória de magistrados pode deixar de ser uma punição prevista na Constituição. Depois de o Conselho Nacional de Justiça oficializar o fim dessa penalidade no âmbito administrativo, o Senado pode analisar uma proposta que muda a Constituição sobre o mesmo tema.
23: A relatora, senadora Elisiane Gama, do Maranhão, afirmou que a decisão corrige uma distorção histórica. Repórter Pedro Pincer.
27: O Conselho Nacional de Justiça aprovou por unanimidade a proposta de resolução que acaba com a aposentadoria compulsória como a sanção disciplinar mais grave a juízes. A resolução aprovada segue entendimento da primeira turma do Supremo Tribunal Federal e também prevê a possibilidade da demissão como uma das hipóteses de punição. E o plenário do Senado pode votar uma proposta de emenda à Constituição que prevê o fim da aposentadoria compulsória como punição aos magistrados, promotores e procuradores e militares. De autoria do então senador Flávio Dino, atualmente ministro do Supremo Tribunal Federal, o texto foi aprovado pela Comissão de Constituição e Justiça em abril. A relatora, senadora Elisiane Gama, do Maranhão, afirmou que a decisão corrige uma distorção histórica.
8: É inadmissível o que a gente viveu ao longo da história do Brasil com esse tipo de prêmio para quem comete um crime, de que nós não podemos permitir castas de servidores públicos com privilégios.
27: Pelas novas regras, nos casos mais graves, o magistrado poderá ser colocado em disponibilidade com proposta de perda do cargo. Nessa hipótese, será imediatamente afastado das funções e passará a receber remuneração proporcional ao tempo de contribuição até a decisão definitiva do STF sobre a eventual perda do cargo.
22: Você sabia que nas eleições os votos em branco e nulos não são transferidos para nenhum candidato e não podem cancelar uma eleição?
23: Na prática, quem escolhe uma dessas opções deixa a decisão para os demais eleitores. Conheça mais sobre esses dois tipos de votos com a repórter Marcela Cunha.
9: Voto em branco vai para quem está na frente? E uma maioria de votos nulos pode cancelar a eleição? A resposta para as duas perguntas é não. Para votar em branco, o eleitor aperta a tecla branco e confirma. O voto nulo acontece quando é digitado um número que não corresponde a nenhum candidato ou partido. Nos dois casos, o voto é excluído da contagem que define o resultado. Não é transferido, não beneficia nenhum candidato e não é somado ao vencedor. O consultor legislativo do Senado, Gilberto Guerzoni, explica como essas duas situações aparecem na urna.
10: Mas a gente já viu que reduziu bastante o número de votos em branco, né? Já que a urna eletrônica abre uma tela. O eleitor tem que fazer alguma coisa de forma ativa ali, né? Ou ele propositalmente coloca um voto inexistente e confirma, o que leva à anulação do voto, ou ele tem que apertar a tecla de voto em branco.
9: Além de expressar uma decisão consciente, o voto nulo também pode ser resultado acusado de um erro na digitação. Em 2026, serão 6 votos para deputado federal, deputado estadual ou distrital, 2 senadores, governador e presidente da República. Por isso, a recomendação da Justiça Eleitoral é levar uma colinha de papel.
22: E ao participar da abertura da exposição O Caminho do Voto, promovida pelo Tribunal Superior Eleitoral, o presidente do Senado, Davi Alcolumbre, afirmou que o processo eleitoral brasileiro está entre os mais confiáveis do mundo. Ele também elogiou a decisão do presidente do TSE, ministro Nunes Marques, de levar a mostra ao Congresso Nacional.
23: A exposição, aberta à visitação no anexo 1 do Senado, apresenta as etapas do sistema eletrônico de votação, do desenvolvimento das urnas à totalização dos votos e integra a programação da Semana Nacional do Sistema Eletrônico de Votação.
0: As pessoas que visitarem a exposição sairão daqui conhecendo melhor o percurso do seu voto e o papel que ele desempenha na construção do nosso país. Um Brasil comprometido com a democracia, com as eleições livres e diretas, com a alternância de poder e com a transparência no processo eleitoral.
23: Edição de Paula Groba e trabalhos técnicos de João Lira, o Jornal do Senado fica por aqui. Acompanhe agora as notícias da Câmara dos Deputados. Boa noite.
22: Boa noite e até amanhã.
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2: Câmara reforça a indenização por dano moral à vítima de violência doméstica.
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2: Câmara reforça a indenização por dano moral.

0: Repórter Antônio Vital.
1: Está pronto para ser votado no plenário da Câmara projeto que torna a regra a primeira consulta ginecológica das meninas a partir de 10 anos de idade no SUS, o Sistema Único de Saúde. O projeto foi apresentado pelas deputadas Adriana Ventura, do Novo de São Paulo, e Grace Elias, do PL de Minas Gerais, com o objetivo de permitir que as meninas e suas famílias recebam orientações preventivas e adequadas sobre temas como vacinação contra o HPV, cuidados de higiene íntima, preparação emocional para a primeira menstruação e informações sobre métodos contraceptivos. A vacina contra o HPV é recomendada a partir dos 9 anos de idade. A proposta obriga o Ministério da Saúde a elaborar um protocolo para o atendimento ginecológico dessa faixa etária. As meninas deverão ser encaminhadas à primeira consulta quando houver sinais de proximidade da menarca, como é chamada a primeira menstruação. Além disso, determina que as secretarias estaduais e municipais de saúde providenciem a formação contínua dos profissionais da área, especialmente ginecologistas, para que estejam preparados para atender as meninas. O texto também estabelece que a consulta será acompanhada por um responsável e, quando necessário, uma equipe multidisciplinar, que poderá incluir psicólogos e enfermeiros. De acordo com a deputada Adriana Ventura, uma das autoras da proposta, o objetivo é reduzir a incidência de gravidez precoce na adolescência, evitar doenças sexualmente transmissíveis e contribuir para a prática de hábitos saudáveis.
2: Tanto a vacinação como a HPV, que é recomendada a partir dos 9 anos, cuidado de higiene íntima, preparação emocional para essa fase da primeira menstruação e demais, bem como informação sobre métodos contraceptivos. Isso é importante para prevenir gravidez precoce e outras complicações de saúde. Ele é muito simples, mas a gente acredita que ele pode provocar mudanças profundas na orientação das meninas brasileiras.
1: O projeto que torna regra, a primeira consulta ginecológica das meninas a partir de 10 anos de idade no SUS, ganhou o regime de urgência e pode ser votada a qualquer momento no plenário da Câmara, sem passar pela análise das comissões permanentes da Casa. Da Rádio Câmara, de Brasília, Antônio Vital.
3: Educação. Jorge Sola, do PT da Bahia, defende projeto de sua autoria que regulamenta as escolas de saúde pública do SUS. A matéria já aprovada na Câmara e em tramitação no Senado reconhece instituições estaduais e municipais que formam profissionais, organizam estágios e apoiam residências.
4: Essa rede de escolas de saúde pública precisa e merece o seu reconhecimento, a sua regulamentação, para que dê, primeiro, mais visibilidade, mais estabilidade e maior capacidade de ampliar o orçamento destinado à formação de recursos humanos, ampliar o empoderamento dessas escolas para o ordenamento das práticas e dos estágios. Muitas vezes você tem a necessidade de organizar as vagas dos hospitais públicos, nos hospitais da rede do SUS para a formação profissional e até, né, definir políticas públicas que visem estimular a formação de profissionais que ainda temos uma carência.
5: Jorge Sola assinala ainda que as escolas têm papel central na organização dos processos seletivos para residências médicas e na formação de especialistas em áreas com carência no país. Para ele, a falta de um marco legal e de uma estrutura de articulação nacional limita o potencial das instituições.
3: Professora Luciane Cavalcante, do PSOL de São Paulo, é autora do projeto que isenta do imposto de renda professores e demais profissionais da educação básica e superior. Ela explica que a medida busca valorizar a categoria e ampliar os investimentos na educação.
5: A deputada afirma que o Brasil investe pouco em educação, paga baixos salários aos docentes e que muitos municípios não cumprem o piso nacional do magistério. Professora Luciane Cavalcante argumenta ainda que, assim como outros setores recebem incentivos fiscais, os profissionais da educação devem ser priorizados.
6: Esse projeto, ele visa colocar no centro do orçamento público e do financiamento das políticas públicas os profissionais da educação. Quase 30% de todo o rendimento dos profissionais da educação ficam retidos na fonte com pagamento do imposto de renda. Os profissionais da educação já trabalham em várias escolas para poder complementar a sua renda. Eles trabalham com alto número de estudantes por turma. Então, eles precisam desse investimento.
3: Trabalho. A Câmara aprovou o projeto de lei que limita a jornada máxima de trabalho dos psicólogos a 30 horas semanais, sem redução do salário. A repórter Maria Neves traz mais informações sobre o texto que já foi encaminhado para análise dos senadores.
0: Uma das autoras do projeto, a deputada Érica Cocai,

0: PT do Distrito Federal, explica que atualmente a lei que regulamenta a atuação dos psicólogos não prevê limite de jornada de trabalho. Com isso, eles ficam submetidos a 44 horas semanais. De acordo com a deputada, a categoria é a única entre os profissionais que lidam com saúde e atenção psicossocial que não tem jornada de 30 horas.
1: Profissionais de psicologia têm o direito a uma jornada de trabalho que possibilite que ele tenha tempo para o seu aprimoramento acadêmico, mas ao mesmo tempo tempo para que possa cuidar da sua própria existência. Por isso, 30 horas para a psicologia é uma necessidade, não apenas dos psicólogos e psicólogas, mas uma necessidade do país que precisa desses profissionais atuando em todos os espaços.
0: A deputada Natália Bonavides, do PT do Rio Grande do Norte, também assina a proposta. Ao apresentar o texto, as autoras argumentaram que a redução da jornada de trabalho vai contribuir para a preservação da qualidade de vida e o adequado exercício da atividade profissional, que demanda elevado desgaste emocional e mental. O texto beneficia os profissionais com contrato de trabalho no setor privado. Para psicólogos que trabalham em empresas públicas como seletistas, a nova jornada dependerá de dotação orçamentária e de autorização na Lei de Diretrizes Orçamentárias. Da Rádio Câmara de Brasília, Maria Neves.
2: Economia.
3: Marcelo Crivella, do Republicanos do Rio de Janeiro, aponta como positivos os resultados de emenda à Constituição que estende a imunidade de IPTU a templos religiosos instalados em imóveis alugados. Ele explica que a regra passou a valer em 2023.
4: Em 2022, ela foi promulgada, essa emenda à Constituição, em fevereiro de 2022. Como o IPTU incidia 1º de janeiro, ela passou a ter efeito apenas em 2023. O que significa ela? Antes dessa emenda, tinha a imunidade de IPTU apenas os templos próprios, aqueles que foram construídos pelos fiéis. Mas nós sabemos, pelo censo do IBGE 2022, que dos 580 mil templos religiosos, católicos, espíritas, evangélicos, 400 mil funcionam em imóveis alugados e eles não tinham a imunidade do IPTU. Com a emenda constitucional 116, passaram a ter.
5: Marcelo Crivella orienta igrejas, creches, asilos e orfanatos a procurarem as prefeituras caso tenham efetuado o pagamento do IPTU entre 2023 e 2026. Ele alerta que a cobrança é indevida nos casos amparados pela emenda, com possibilidade de restituição dos valores.
3: Bandeira de Melo, do PV do Rio de Janeiro, é um dos autores de projeto que cria um modelo próprio de funcionamento para as cooperativas solidárias. O texto define essas organizações como sociedades sem fins lucrativos, com regras de autogestão e articulação com a Política Nacional de Economia Solidária.
5: Bandeira de Melo informa que a proposta busca reduzir a burocracia para iniciativas da economia solidária, com prioridade para grupos economicamente frágeis. O projeto também prevê estímulo à participação das cooperativas solidárias em compras públicas, licitações e ações de desenvolvimento comunitário.
2: Desenvolvimento Regional.
3: Paulo Soares, do Podemos de São Paulo, apresentou o projeto que cria um programa para incentivar a universalização da coleta e tratamento de esgoto. Ele explica que a iniciativa também institui um fundo de assistência para socorrer municípios sem condições financeiras de investir no saneamento básico.
6: Uma defesa da sustentabilidade e da compensação ambiental. Em que sentido? Aquele município que está cumprindo com todos os seus deveres na questão de saneamento, nas questões ambientais todas, ele ser recompensado por um fundo. E esse fundo também, ao mesmo tempo, socorrer os municípios que não têm condições financeiras de avançar no saneamento básico. Essa é uma gestão que envolve meio ambiente, envolve saúde pública.
5: Paulo Soares pede urgência na aprovação da matéria, ressaltando que o saneamento ainda apresenta desigualdades profundas entre regiões do país. O congressista esclarece que os recursos do fundo virão de penalidades, de fiscalização e de aportes internacionais de fomento.
2: Turismo.
3: Projeto de lei apresentado por Domingos Neto, do PSD do Ceará, visa facilitar o acesso de micro e pequenas empresas de turismo a financiamentos públicos. A proposta prioriza empreendimentos localizados fora das regiões metropolitanas.
5: O texto de Domingos Neto permite o uso de fundos garantidores e seguros de crédito em substituição ou complemento às garantias tradicionais. Para ele, a medida amplia o acesso aos recursos do Fungetur e dos fundos constitucionais para modernizar e fortalecer o turismo regional.
2: Transportes.
3: Avança na Câmara a proposta que busca facilitar o acesso de motoristas a postos de combustível nas estradas. A repórter Silvia Munhato tem os detalhes.
7: A Comissão de Viação e Transportes da Câmara dos Deputados aprovou o projeto que busca melhorar o acesso dos motoristas aos postos de combustíveis e rodovias sob concessão pública. A proposta inicial do deputado Capitão Augusto, do PL de São Paulo, dava 180 dias de prazo para que as concessionárias elaborassem planos de adequação das rodovias, evitando retornos muito distantes. O relator, deputado Zé Trovão, do PL de Santa Catarina, afirma que o problema é real.
8: E esse motorista, às vezes, ele tem que caminhar 5, 6 quilômetros para frente, fazer um retorno e voltar. O que nós estamos determinando hoje é o seguinte: olha, nós vamos criar acessos mais claros e mais fáceis para esses motoristas, para que o cara não corra o risco, às vezes está na reserva, está chegando no final do seu combustível, vai fazer um retorno, ou um retorno que não está bem sinalizado, ou um retorno perigoso e acabar acontecendo um acidente.
7: Mas o deputado modificou o texto para atribuir à Agência Nacional de Transportes Terrestres a tarefa de tratar do problema no âmbito de sua atuação normativa e contratual. A proposta, que pretende facilitar o acesso do motorista aos postos de combustíveis em rodovias sob concessão, será analisada agora pela Comissão de Finanças e Tributação. Da Rádio Câmara de Brasília, Silvia Munhato.
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2: Segurança Pública.
5: Bibo Nunes, do PL do Rio Grande do Sul, é autor de projeto que amplia as punições para quem picha bens públicos ou privados. O parlamentar destaca que o texto prevê a suspensão da carteira de habilitação e das linhas telefônicas do infrator.
10: Nós temos que acabar com a pichação. Só suja a cidade. Tem que ser punido. É punindo que se gera respeito. Os pichadores, eles têm uma competição para ver quem é o louco mor, quem é o que consegue pichar e estragar o monumento que mais chame a atenção da sociedade. Então, esse projeto é para dar penalidade, punir quem presta esse desserviço ao Brasil, que é a pichação. E que nós, brasileiros, possamos ter nossas cidades, os nossos monumentos respeitados.
3: O congressista observa que a pichação causa, além dos danos materiais, prejuízos ao turismo. Bibo Nunes acrescenta que o projeto inclui a cobrança do ressarcimento pela restauração do bem pichado, com responsabilização do autor ou dos responsáveis legais em caso de menor de idade.
5: Alexandre Lente, do União de São Paulo, propõe substituir a prisão em regime fechado pela prisão domiciliar para quem deixar de pagar pensão alimentícia. O projeto do deputado também permite monitoramento eletrônico e saída para o trabalho remunerado.
3: Alexandre Leite explica que a prisão em regime fechado ficaria restrita a casos excepcionais, quando houver ocultação de bens ou má-fé do devedor. Ele argumenta que a medida busca aumentar as chances de pagamento da pensão sem impedir o exercício da atividade profissional.
2: Justiça.
5: Os deputados aprovaram nova regra sobre indenização por dano moral à vítima de violência doméstica. Entenda na reportagem de Paula Bittar.
11: A Comissão de Constituição e Justiça da Câmara dos Deputados aprovou uma proposta que reforça na lei o direito de indenização por dano moral nos casos de violência doméstica e familiar contra a mulher, desde que haja pedido expresso da acusação ou da parte ofendida. A reparação será fixada pelo juiz, inclusive criminal. A relatora na comissão, deputada Lia Eurídice da Mata, do PSB da Bahia, destacou a importância de garantir a indenização a essas mulheres.
12: Ela é uma vítima da violência e isso é conhecido pela sociedade e impacta sobre sua imagem na sociedade. E, portanto, ele garante o direito dessas mulheres a uma indenização por danos morais. A violência deixa as marcas que vão muito além das agressões físicas. Elas provocam sofrimento, ela compromete a saúde mental, ela afasta as mulheres do seu trabalho, ela deixa a mulher em situação de trauma. E, por isso mesmo, é essencial que a legislação assegure também o direito à reparação desses danos.
11: Segundo Lídice da Mata, a proposta tem inegável relevância, pois ao inserir a possibilidade expressa de reparação civil por dano moral decorrente de violência doméstica, fortalece a proteção dos direitos fundamentais à dignidade da pessoa humana, à integridade física, psíquica e moral e à igualdade de gênero, assegurando à vítima um instrumento adicional de reparação no âmbito civil. A proposta que estabelece o direito de indenização por dano moral nos casos de violência doméstica e familiar contra a mulher já pode seguir ao Senado, a menos que haja recurso para votação pelo plenário da Câmara. Da Rádio Câmara, de Brasília, Paula Bittar.
2: Consumidor.
3: Tarcísio Mota, do PSOL do Rio de Janeiro, é coautor de projeto que regulamenta a publicidade das apostas online. A iniciativa trata a atividade como tema de saúde pública e de defesa do consumidor, com o objetivo de restringir a propaganda das chamadas bets.
13: Do mesmo jeito que nós temos hoje regulações muito rígidas sobre propaganda, por exemplo, para as drogas legalizadas, como tabaco ou álcool, é preciso ter regras muito rígidas para as propagandas dessas casas de aposta online. Por exemplo, é inadmissível que elas continuem a financiar times de futebol, financiar campeonatos de futebol, que são inclusive a origem de grande parte dessas apostas. É inadmissível que no meio da transmissão de um jogo de futebol, você tenha propaganda dessas casas de aposta como se fossem simples informações jornalísticas.
5: Segundo Tarcísio Mota, o projeto cria medidas preventivas para reduzir o endividamento e os impactos do vício sobre as famílias. O parlamentar também defende regras mais rígidas, com foco na proteção da saúde mental e dos direitos dos consumidores.
3: Projeto de Raimond, do PT do Rio de Janeiro, proíbe a veiculação de propagandas de apostas online em emissoras de rádio e televisão. De acordo com o deputado, a medida busca reduzir a exposição da população às chamadas bets em veículos que operam por concessão pública.
14: Então, o que a gente queria, na verdade, é que as bets não existissem no nosso país. Nós lutamos contra elas. Mas, enquanto a gente não consegue abolir as bets no Brasil, e nós haveremos de abolir um dia, nós queremos proibir que elas sejam divulgadas, publicizadas nos meios de comunicação de televisão e rádio.
5: Raimond explica que o objetivo é minimizar os impactos das apostas sobre a saúde mental, o orçamento das famílias e o endividamento da população. Ele acredita que reduzir o alcance desse tipo de atividade protege os consumidores mais vulneráveis.
3: Termina agora o Jornal Câmara dos Deputados, produzido pela Rádio Câmara, com trabalhos técnicos de Everson Urani e a apresentação de Val Monteiro e Luciana Vieira. Uma boa noite para você.
5: A Voz do Brasil volta amanhã. Boa noite.
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